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essenciais na chegada a casa. Sofá, sossego e a música certa. Como estou cá para o ajudar, dou-lhe as baladas da sua vida como companhia. Deixe-me ficar por aí até às duas, com este

0: Eu sei que por vezes podem dar uma grande dor de cabeça, mas eu cá estarei para ajudar.
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5: Olá, bom dia. O despertador em 80 já tocou. Eu sou a Sandra Ferreira e estou por aqui até às 7 com a melhor música. E à sexta-feira é mais animada, há mais música a tocar por aqui e, portanto,

Bom dia ao som da M80, de longe, a música da sua vida. Se eu calculo que desse lado poderá existir um bocadinho de preguiça, mas só um bocadinho.

Feira 33 para Santarém, 32 para Évora e Beja, 31 para Coimbra e Porto Alegre, 30 para Castelo Branco e Setúbal, 29 para Braga e Lisboa, 27 para Faro, Leiria, Vila Real e também Viseu, 26 para Bragança e Porto, 24 para a Guarda e também para Viana do Castelo e 22 de máxima para Aveiro, que amanhã será então a cidade de Portugal continental mais fresquinha. É bom para os ovos moles ou não? Ai, e já se pode falar de ovos moles a esta hora da manhã?

0: Gosto tanto dos Ozzy Martins, Happy Hour, aqui na M80, só para levantar aí um bocadinho a moral, porque na verdade é só lembrar que Happy Hour é mais logo, quando saí do trabalho, não é? Agora ainda precisa de, enfim, juntar o que tem, não é? O que tem de forças para enfrentar o dia. Aqui na M80, ao longo de todo o dia, ao longo do seu dia de trabalho, de descanso, enfim, o que esteja a fazer, tem sempre a boa música a tocar, não é? De longe a música da sua vida. E à sexta-feira há mais música, é mais variada e tem ainda mais ritmo para puxar pelo mood de fim de semana. E eu quero saber como é que vai passar o seu fim de semana. Se quiser partilhar comigo, deixem uma mensagem de voz, que vai-me saber bem ouvir, através do WhatsApp no 910 25 80 81.
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damos os parabéns a uma das vocalistas dos Human League, Joanne Cattrall. Era apenas uma estudante de 18 anos quando foi descoberta numa discoteca pelo fundador da banda, Philip Oakey. Na altura, estava com a melhor amiga Susan. Philip Oakey estava à procura de uma vocalista para a nova fase da banda e acabou por contratar as duas. Há mais música na M80 com Human League.

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Bom dia, bom dia. Agora, 6 da manhã, chegámos à sexta-feira, não é? Bom, o cansaço é o mesmo, mas custa um bocadinho menos, não é? Porque o fim de semana já se vê daqui. Está logo ali ao virar da esquina. Até às 7 da manhã há boa música para ouvir aqui no Despertador M80 e começamos com Earth, Wind and Fire. 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

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Quem sabe? É hoje. Pode ser hoje. Vamos lá voltar à música daqui a pouco, Kelly Clarkson, e vamos ouvir também Simple Minds

0: mais uma vez bom dia, boa disposição é o que eu desejo, boa energia para todo o dia. E também bom descanso para quem já fez o seu turno, não é? E vai descansar. Sou Sandra Ferreira, mais um bocadinho até às 7. Ora, o que é que trago agora? A edição de ontem dos Macaquinhos no Sótão. Estão aí com a nova temporada, coisinhas frescas a sair do sótão da Susana Romana. E ontem foi assim.
1: Oi.
2: Oi.
0: Tudo bem?
2: Tudo bem. Hoje trago uma t-shirt temática dos macaquinhos de hoje. Portanto, em semana de regresso às aulas, eu convido todos a recordarem não só um mítico toque de campainha, como, e estando nós em momento karaoke, muitas pessoas vão saber a letra da música que se segue.
1: É?
2: É.

0: esta parte.
1: Eu sei tudo. Porque se eu sei o meu NIF, não, não sei a letra disto. Portanto, já tocou. Foi o título em Portugal de uma famosa série juvenil norte-americana que originalmente chamava Saved by the Bell. Temos aqui o nosso Guto. Guto, lembras como é que isto chamava no Brasil?
2: Essa série Saved by the Bell. Mostra a tua t-shirt, Susana.
1: Eu tenho o nome, se o Guto não souber.
2: Não, o Guto não sabe.
1: Chamava-se Uma Galera do Barulho.
3: Está a dizer que nunca ouviu.
1: A série foi um dos primeiros grandes sucessos infantil-juvenis da TVI, que estava nos seus primeiros passos. Passou no canal entre 93 e 96. E, amigos, eu adorava. Tinha a caderneta de cromos.
3: Óbvio.
1: Eu parava tudo para ver o Zeco, o Slater, a Kelly, a Jessie e a Liz inscritos.
3: Será? Estava ao final do dia.
1: Estava à tarde, quando nós saímos da escola.
2: Mega crush pelo Zeco, como é óbvio. Sim. E o Screech ainda hoje se fala dele, não é?
1: O Screech, já lá vamos. Okay. Portanto, eu parava o que estivesse a ver para ver estes jovens a viver a vida tal como ele era. Isto, claro, se a minha vida fosse andar numa escola em Los Angeles, estar sempre a ter bailes por tudo e por nada e ter um colega que consegue ver o futuro porque vou comprar em cima. E sim, isto é o plot de um dos episódios, aconteceu ao Screech. Em meu artigo, a vida não era assim, a escola não era assim. Era mais atirar mochilas para cima do telheiro e meter papel higiênico molhado no teto do WC. Mas ok, relacionável à mesma. Uma das provas do que o já tocou era zero realista, e eu descobri quando estava a fazer pesquisa para este texto, é que o Zeco, estou a ver o Zeco.
2: Estou, lembro-me bem.
1: Não era loiro. O ator não era loiro. O ator, na série, tinha uma coloração tom sobre tom. Tom igual a Lica Nessas. Eu acho que levaram uma foto e disseram faz igual. Mas na vida real, ele era um relos moreno. De duas em duas semanas, portanto, eles enchiam a gadalha de um adolescente de água oxigenada. O facto do ator Mark Paul Gosselaar não ter ficado todo torto dos vapores e ter o caído nos corredores de loiça é um milagre.
2: Pois é, coitadinho.
1: Nem conta a quantidade.
2: Naquela altura, ainda por cima, a combinação devia
1: exatamente
2: ser.
1: Exatamente. Na verdade, o único ator da série que fritou, como a Ana Moreira falava há bocado, foi o Screech.
2: Que maneira.
1: Que chegou a fazer a versão porno, não outra palavra,
2: okay,
1: a versão maminhas e campainhas do Já Tocou.
2: É verdade.
1: Onde provavelmente o verbo tocar tinha toda uma outra intenção.
2: Se for com consentimento,
3: se houver um contrato, pronto.
1: Não temos tempo. Uma coisa que eu me lembro bem da série era de que havia os casais amorosos e estavam sempre a trocar.
2: Uhum.
1: Com quem é que o Zeco e o Slater andavam, estavam sempre a trocar. Aquilo era swing para a malta toda apedrada com Claire Azil. E pelos vistos, também era mesmo assim. Porque em diferentes momentos ao longo da série, o ator Mark Paul Gosselaar namorou com todas as três colegas de elenco principais. Primeiro com a Elizabeth Berkley, que era a Jessie, depois com o Lark Voorhis, que era a Lisa, e por fim com a Tiffany Thiessen, que era a Kelly, o que criou tensão entre todas. Foi tão complicado que há um livro do produtor executivo da série em que ele diz que se teve que sentar a determinadas alturas com eles e conversar, porque na última elas deixavam de se falar.
2: Claro.
1: Porque andavam todas com o mesmo ator. Vocês imaginam o que é ser produtor de uma série destas e ter que estar a controlar tinejas hormonais com o CIO?
3: Não, nem queremos.
1: Não, nem queremos. Deve ter que ir lá com aquela pistola de água de pressão, como quando se tenta separar dois gatos a copular. Sai! Zeca, sai de cima do pantufas! Pantufas, abaixo do Zeca! O episódio que mais marcou de todo o Já Tocou, que não me lembro várias vezes, é aquele em que a Jessie, que era a boa aluna feminista assinada, fica viciada em pastilhas de cafeína.
2: Ui!
1: Este episódio mexeu muito comigo. No entanto, segundo esse mesmo produtor executivo do livro, um senhor chamado Peter Engel, essas pastilhas de cafeína não eram o que estava originalmente no guião. Originalmente no guião era anfetamina.
2: Claro.
1: Que é uma droga, portanto. Só que a NBC disse, não pode ser. E ele diz, o produtor, que ficou chateado porque, palavras do próprio, uma pastilha de cafeína equivale, ponto muito, a uma chávena de café. Por isso, mais valia termos mostrado a Jessie viciada em chá Earl Grey ou em sinifar borras de café.
2: Completamente.
3: Susana, tens aqui uma mensagem.
1: Deixa-me só acabar este raciocínio,
3: desculpa.
1: Por isso, este episódio marcou muito. Mesmo assim, eu tenho até hoje medo de comer gomas de Coca-Cola. Porque vai que eu fico viciada.
2: Nunca
1: sabe. Quando a Coca-Cola tem cafeína, eu já não tenho idade para ser toxicodependente. Tenho 44 anos, tenho uma vida, tenho um filho. Eu não posso ser toxicodependente agora.
3: Quem peça explicações?
4: Susana, a minha filha está a perguntar o que é swing. Susana, e agora?
1: Swing é um balanço.
2: Claro.
1: Aí está. Swing é balanço em inglês.

0: carreira com o filme Striptease.
1: Showgirls.
0: É com a outra. Mas dizem que esse filme hoje em dia que vai dar a volta é que se vai tornar de culto.
2: Eu vi, há uma cena na piscina que eu não posso escrever por causa da filha do nosso ouvinte que perguntou o que era swing.
3: Obrigado.
2: Mas que é uma cena que também me marcou muito. Numa piscina. Sim.
3: Macaquinhos de Sótão, sempre a ouvir claro no Rail e sempre, às vezes com bolinha. Pronto, não é sempre, às vezes com bolinha. Ou então não.
0: Como é que eu fui trocar o Striptease pelo Showgirls? O que é que se passa comigo?
2: Mesma altura.
0: Não, não, não, não, não. Não, não, não.

0: 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E vem aí, manhãs M80, daqui a pouco, depois das 7, é sempre a boa disposição de Paulo Fernandes e da Ana Moreira consigo até às 11. Eu deixo a tocar New Order, Meat Love e também Gomo. 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

0: Olha, olha, sexta-feira, bom dia. Vamos lá começar com as manhãs da M80. Começamos pela informação, claro, Miguel, começamos sempre por ti, bom dia. E o Primeiro-Ministro falou ontem ao país.
1: Bom dia, para dizer que o Governo aprovou 38 milhões de euros em apoios aos setores mais afetados pelos combustíveis, o Executivo vai propor o alargamento, exatamente até 31 de dezembro, do regime temporário que permite baixar as taxas do ISP. Luís Montenegro diz que o Governo tem feito vários descontos.
2: Os descontos totais que estão hoje em vigor representam cerca de 23 cêntimos por cada litro de combustível que é abastecido nos respectivos postos. Isso acontece esta semana e provavelmente subirá para 25 cêntimos já na próxima semana.
1: O Primeiro-Ministro confirmou ainda o suplemento para os pensionistas a ser pago em dezembro, revelou ainda valores.
2: Será de 200 euros para quem recebe uma pensão até 537 euros e 13 cêntimos, de 150 euros para quem recebe desde este valor até 1.074 euros e 26 cêntimos e de 100 euros para quem recebe pensões deste valor até 1.611 euros e 39 cêntimos.
1: Luís Montenegro anunciou também a descida do IRS do primeiro ao sexto escalão, baixam entre 0,3 e 0,5 pontos. O Presidente da República alerta para desigualdades socioeconómicas em Portugal. Num discurso ontem na Aula Magna em Lisboa, António José Seguro falou sobre representação no ensino superior.
3: Os estudantes de famílias com menor rendimento continuam profundamente subrepresentados no ensino superior. A universidade deve ser um elevador social, mas um elevador que só apanha 3% de quem precisa de subir não é um verdadeiro elevador. Assemelha-se mais a uma escada apenas para quem já tem força para subir.
1: O chefe de Estado defendeu ainda uma reflexão séria e pediu ação perante os resultados do PISA. Os alunos portugueses pioraram o desempenho neste que é o maior estudo internacional de educação. Entrou em fase de resolução ontem ao início da noite. O incêndio em Vila Verde, no concelho de Braga, estava ativo há quase 24 horas e a destruir zona de mato. No local continuam cerca de 120 operacionais. O Torriense fez ontem história ao vencer na estreia em competições europeias. A equipa de Torres Vedras foi à Noruega bater o Lillestrøm por 2-1 na primeira jornada da fase de Liga da Liga Europa. O treinador adjunto, Carlos Simões, em declarações à DAZN, falou numa vitória de Portugal.
4: Acho que fizemos um jogo quase perfeito. Os jogadores foram incríveis. Acho que é uma vitória deles, é uma vitória nossa, é uma vitória dos nossos adeptos, é uma vitória de Portugal. Escrevemos um pontinho da história. Estamos muito felizes, muito contentes, mas isto, no nosso sentimento, não, nós não queremos parar aqui.
1: E o próximo jogo na Liga Europa é no dia 15 de outubro. O Torriense vai receber os ingleses do Sunderland.
5: É tudo épico nessa história. É tudo incrível. Bonito nessa história linda de desporto.
6: Eu sei que te doeu na taça, mas já foi aí.
5: É uma história em continuação.
0: Foram bastante fortes contra o Porto.
5: É inacreditável. E os golos... Que golaços que foram,
0: assim, cruzamentos e...
6: Isto vai soar um bocado frase feita, mas quando se quer muito...
5: Ah, não há qual frase feita, quando o coração quer vai-se muito mais longe.
0: Exatamente.
6: Fogo inacreditável.
0: Estava ali 2-0, o adversário marca o 1, não é? Ficou 2-1.
5: Sim.
0: E eu estava ali a ver que aquilo ia ficar 2-2, mas pronto.
5: Qual que é, pá, aquela gente é daço, malta de Torres Vedras, hoje ninguém dorme, é carnaval.
6: Acredito,
5: é carnaval em setembro.
0: Brutal.
5: Vice
0: feriado.
5: Olha, Ana, vamos fazer uma coisa, hoje, amanhã toda, a máxima para Torres Vedras, especificamente.
6: Ah, com certeza.
5: Pode ser colega, pode ser colega.
6: Ah,
5: e tu trazes sempre uma notícia sobre Torres Vedras.
0: Exatamente.
5: Pode ser grande.
0: Vou tentar.
5: Então vá, Miguel, até daqui, meu. Agora, 7 horas. Dizeste até amanhã?
0: Não.
5: Ok.
0: É aquele metade do fim de semana.
5: Não, tenho ideia que tenho ouvido, mas deve ter feito confusão. Bom, 7 horas, 4 minutos, tempo e trânsito para ouvir aqui a nada.
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12: E agora são 7h09, vamos lá fazer aqui a nossa primeira volta pelo trânsito, que nem é muito então uma oferta Coldwell Banker Portugal. Cláudia Cabela, deixa-me te dizer que tu vens altamente com classe. Já nos cruzamos hoje. É verdade. Vem sempre. Mas está... Não, os meus próprios olhos viram. A Cláudia vem com muito elegante, com uma camisolinha de malha, com umas calças brancas e com umas sandálias que lhe ficam lindíssimas. É verdade, vem cheia de classe.
13: Também tens sandálias novas, Paulo, gostas?
12: Gosto muito. As nossas, a nossa colega Cláudia Cabela tem muita classe, deixa-me dizer
14: Paulo.
12: Isto.
14: Não,
12: as coisas têm que ser ditas, não é só imaginar as pessoas.
14: Eu passei por ti, 5 segundos, foi um bom dia, amigo.
12: Mas eu gosto de... Lembras-te do Exterminador?
14: Pois, sim.
12: Que ele fazia.
14: Tinha aquela visão,
12: via tudo encarnado. E depois apareciam números e não sei o que lá por baixo.
15: Até podia ser o super-herói que vê que tinha raio. Não era raio-x, via através das paredes e não sei o quê.
12: Foi assim a olhar para a Cláudia.
14: Pois foi, nota-se, não é?
12: Mas é verdade ou mentira que estás assim vestida? É verdade. Vamos lá ao trânsito. Como é que estamos lá?
14: Ora bem, estamos a começar amanhã com um acidente, atenção, entre o nó do Barreiro, do IC21, a zona a seguir a Coina e a Moita, a caminho do Montijo, na A33. É um acidente com ocupação da via direita, ao quilómetro 23, e por isso prudência na aproximação a este local. Também a informação de trânsito já a ficar mais acumulado, a primeiro viaduto do Feijó, nó de Almada, o acesso da A2, a caminho das portagens da ponte 25 de Abril, trânsito já está a ficar aqui condicionado. Por enquanto, ponto Vasco da Gama sem problemas, Montijo-Lisboa, e também já terminaram os trabalhos no sentido inverso e já foi reaberto o acesso da A1, entrada na Vasco da Gama em direção a Sul. Com problemas, Montijo-Lisboa, e também já terminaram os trabalhos no sentido inverso e já foi reaberto o acesso da A1, entrada na Vasco da Gama em direção

0: rádio hoje em dia é para lá de imagem, não é?
1: E, portanto, prolonguei-me um pouco
0: faz
1: mais.
0: Mal, faz tudo mal. Bem, podes prolongar às vezes quiseres, Cláudia Capela. Vá, já voltamos a falar. Até
1: obrigada,
0: já.
1: Até
0: 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Avançamos para o tempo, que na M80 é uma oferta de loja de cruzeiros. Convenhamos que o tempo hoje também, São Pedro hoje é protagonista porque as temperaturas voltam a subir.
2: E dá para um belo cruzeiro, direi até, porque está um belo dia de verão, estas temperaturas, e no fim de semana. No fim de semana também vai aumentar. Agora, não sei se vai juntar o vento de hoje, porque é essa a nota.
0: O vento não.
2: Céu pouco nublado, norte a sul, estamos bem, mas temos vento forte na costa e terras altas. Aquelas rajadas, já ontem, eu pelo menos em Lisboa, já senti algumas ao final do dia. Vamos lá, Aveiro vai chegar aos 23. Viana do Castelo, Guarda e Ponta Delgada, 24. Sines e Sagres, 25. Bragança e Porto, 26. Funchal, Vila Real, Viseu, Leiria e Faro, 27. Lisboa vai chegar aos 28. Braga e Setúbal, 29, Porto Alegre 30, Castelo Branco, Coimbra, Évora e Beja 31, Santarém será a cidade mais quente hoje com 32 graus de máxima, e a pedido de Paulo Fernandes, e já que eu sou muito bem mandada, Torres Vedras hoje temperatura máxima 24 graus.
0: Lamento, este país hoje tem que ser todo pelo Torriense, lamento. Atenção, e diz um Sportinguista que esteve lá na final da taça, só para que se saiba, porque não haja dúvidas, é?
2: Eu estou toda, é? Toda do teu lado. A alegria daquela gente hoje. Que maravilha.
0: Ah, sim, sim.
2: Eu não conhecia, estou a ouvir isto pela primeira vez.
0: Alguém que uma vez já tinha posto. Aliás, acho que tinha, foi precisamente depois da final da taça que me
2: é, isso está fresco na tua memória.
0: Está fresco aqui no meu peitinho, na Moreira. 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Bom dia, são 7 horas 13 minutos e, como diz a Ana muito bem, perspectiva de fim de semana com tempo quente. Convenhamos, se calhar este é o último fim de semana antes do verão acabar que uma pessoa vai, se calhar, ter hipótese de andar mais ao léu e ir a banhos, não é?
2: Muito provavelmente. Portanto, se ainda quer um resquício de verão na sua vida, se calhar o melhor é aproveitar este fim de semana, mas com um paravento pelo simples não, porque sim, cheira-me sim. A vento.
0: Olha, se tivesses que vá, em jeito de resumir, eleger o melhor momento ou os melhores momentos do teu verão, o que é que escolhias?
2: Ai, tenho que pensar. Tu já sabes. Ai!
0: Não. Então vá, vamos perder de pensar nisto. E já agora, se souber o seu melhor momento deste verão, por favor, por quem sois, 910 25 881.

0: horas 16 minutos. Bom dia, manhã de sexta-feira, aqui com as manhãs da M80. Música certa, música de sexta-feira, está tudo espetacular e está connosco e ficamos muito felizes. Ora bem, há pouco fizemos uma pergunta que tem que ver com o verão, que o verão está praticamente a terminar. Este provavelmente será o último fim de semana assim de quente, tempo quente a sério, para se poder desfrutar da praia, para quem gosta, obviamente, que é o meu caso e o caso da Ana Moreira. E em jeito de resumir, perguntava aqui à Ana, qual é que tinha sido o teu ponto alto, vá, das tuas férias de verão?
1: Verão, pronto, no geral, aquela praia, na Praia Verde, não é? Onde nós passamos férias, uhum. É sempre muito, muito gostoso. Coloco também a jantarada anual na tua casa, sim, também está no topo. Okay. Porque é sempre um regabof e até a minha mãe, com as suas condições complicadas, dançou os peitos da cabritinha.
0: Vou dizer que este ano, é verdade, este ano a mãe da Ana Moreira dançou os peitos da cabritinha.
1: Fez coreografia e tudo.
0: Este ano a tua mãe não teve que implorar para tu largares o copo e ires para lá à casa, que precisava tomar a medicação. Isto é o valor, isto vai.
1: Porque o meu Nuno fez o favor de levar, entretanto. Pá, eu continuei na
0: grande
1: festa.
0: Grandes erros, hein? Portanto, vá, Praia Verde
1: e Menorca.
0: Diz?
1: Eu acho que foi Menorca, o topo total.
0: Aquela água ganhou-me
1: forever.
0: Ok. Portanto, para mim, ir a Malta com as miúdas, assim, o primeiro destino em que elas vão e que vêem umas outroquês e uma água a 29 graus, pá, inacreditável. Já tinha viajado para outros países, mas assim tão claro, elas adoraram. Fomos os quatro, foi espetacular. Gostei muito das nossas férias, precisamente no Algarve, e também dessa noite nesse jantar, porque foi a primeira vez que a família da Maria foi. E eu fiquei muito feliz por poder juntar.
1: Eles adoraram.
0: Lembro perfeitamente o Luís, o padrasto da Maria, dizer: "Epá, isto é gente boa, gente bem resolvida." Aliás, ele disse assim: "Isto é gente boa, calhas os senhores." Sim, grande Luís, pá, grande abraço, que eu sei que estás cá. E gostei muito de outras coisas que em breve saberão. Bom, então Luís, diga-me lá aqui uma coisa.
2: Bom dia, M80. Meu nome é Luís Patrício. Se eu tivesse que eleger as férias, o melhor momento foi um mês de férias na Austrália. Bom dia e obrigada.
0: Seria difícil não eleger um mês de férias na Austrália, porque deve ser um país com uma fauna e flora absolutamente riquíssimos, não é?
1: Senti aquela inveja boa de imaginar a viver e a fazer coisas inacreditáveis. Bom.
0: Experiência de vida, acredito sim. Portanto, vamos lá, fazer este exercício. Ponto alto do seu verão. E atenção, não tem que ser um
1: posso
0: sítio...
1: Também posso pôr o Benfica a ganhar ao Milan, também foi ponto alto do meu verão.
0: Pronto, ora aí está, por exemplo. Portanto, é fazer este exercício. Ponto alto do seu verão. Pode ter sido uma ida à praia específica, uma refeição específica, uma viagem específica, um sorriso de um filho. Sorriso específico de um filho, não um filho específico.
1: Olha, até vai que mudou de emprego e que agora está feliz da vida e foi agora no verão.
0: Exatamente, há milhares de memórias que certamente têm deste verão, de coisas boas, e queremos ouvi-las e conhecê-las e partilhá-las consigo também. 910 25 80 81. Dick and Blue, para começar bem o dia aqui nas manhãs, Demo 80, de longe a música da sua vida.

0: 7:23. Olá, olá, obrigado. Obrigado por ter escolhido aqui as manhãs da M80. Um Paulo Fernandes e uma Ana Moreira hoje a fazer o resumê do seu verão. Queremos saber qual foi o ponto alto do seu verão. Não tem que ser com uma ida à praia, não tem que ser com uma refeição específica, pode ser o que quiser. Pode ter sido um pôr de sol, por exemplo. Vimos bem bonitos este ano, sim, ali para os lados da Praia Verde, Ana Moreira.
1: Bom dia, M80. Aqui falou o avô ciclista. O ponto alto do meu verão foi estar aborrecido em casa, nas férias, pegar na minha bicicleta, começar a pedalar, sair de Lisboa e terminar em Faro. Bom dia.
2: Oi?
0: Eu imagino o tamanho das pernas deste nosso avô
2: Esse
0: Pedro.
2: Gêmeo,
0: quando chegou ao fim.
2: Esse gêmeo está todo tunificadinho.
3: Só espero que o resto do corpo também. Mas.
0: Ana.
3: Eu acho. Até. Ai, Jesus.
4: O alto foi ter ido ver minha família no Brasil. E levar meu pequeno para eles conhecerem.
2: Oh.
4: E, meu querido Dante, um portuguesinho que fiz aqui. Para eles conhecerem lá no Brasil. Um abraço. Dá-los dois letras. Viva Torriense.
0: É, Só por causa das coisas.
2: Pronto.
0: Fica prometido. Hoje, sempre que tivermos alguém de Torres Vedras a enviar para cá mensagens de voz, isto acontece. Isto acontece.
2: Mas olha, portanto, gostei muito da sua história. Veio para cá, construir a vida cá. Já temos um portuguesinho, não é? Com um coração brasileiro, que ter conhecido o país dos pais. Acho muito.
0: Nós lemos como dado adquirido, de facto, vivemos ao pé da nossa família e temos tudo, a nível emocional, tudo bem pertinho. Mas olha que, de facto, pode não ser pera doce às vezes, não é?
2: A minha vizinha tinha, os pais dela mudaram-se para a França, como grande parte da população nos anos 70, 80. Já nasceu em França, era francesa, mas tinha sido a primeira vez que tinha vindo a Portugal e que tinha sido uma experiência do outro mundo.
0: Portanto, um grande abraço a este nosso ouvinte e, de facto, memórias que não vão esquecer. Memórias deste verão, o ponto alto do seu verão, 910-25-80-81. Queremos ouvir Rádio Macau, Anzol, nas manhãs da M80, de longe, a música da sua vida.

0: 7:28, manhãs 10:80, bom dia. Pergunta para hoje, diga-nos, qual é que foi o ponto alto do seu verão? Aquela memória que não vai esquecer do verão de 2026, queremos conhecê-la através do 910-25-80-81. Olha quem cá está, a Eduarda.
1: Quem é a Eduarda? A minha Eduarda?
0: Não, a nossa Eduarda, a nossa ouvinte Eduarda.
2: Bom dia, M80, daqui fala a Eduarda Torres Vedras, fazer ginástica, apanhar feijão verde. Bom dia, obrigada.
0: Pronto.
1: Apanhar feijão verde, se sobrar um saquinho, pode mandar aqui para a Sampaio Pina, que eu gosto muito de sopa de feijão verde.
0: Desígnio que vamos hoje cumprir, sempre que recebermos uma mensagem de Torres Vedras, de alguém da zona de Torres Vedras. Mais nada, 7:28, para ouvir daqui a pouco Crystal Waters. 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

0: Horas 32 minutos. Olá, bom dia.
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0: Já a seguir também, claro, com a Cláudia Capela, para avançarmos para o trânsito. Para já, avançamos para as notícias. A edição é feita pelo Miguel Aia. Miguel, há conselhos em perigo máximo de incêndio rural.
2: São 20 e ficam nos distritos de Viseu, Guarda, Coimbra, Castelo Branco, Santarém, Porto Alegre e Faro. Hoje as temperaturas começam a subir e a máxima pode chegar aos 32 graus em Santarém. A maior subida será, no entanto, a partir de amanhã, sábado, pode contar com mais 8 graus em algumas regiões. O aumento do custo de vida vai ser debatido esta manhã no Parlamento. Foi marcado pelo PS, que defende que o governo deve tomar medidas. Os socialistas querem travar o aumento do preço dos combustíveis, do cabaz alimentar e das prestações ao banco. E ontem o governo aprovou várias medidas de apoio, entre as quais o prolongamento até 31 de dezembro da redução do ISP sobre a gasolina e o gasóleo. O primeiro-ministro confirmou ainda o suplemento para os pensionistas a ser pago em dezembro, revelou valores.
3: Será de 200 euros para quem recebe uma pensão até 537 euros e 13 cêntimos, de 150 euros para quem recebe desde este valor até 1.074 euros e 26 cêntimos e de 100 euros para quem recebe pensões deste valor até 1.611 euros e 39 cêntimos.
2: Luís Montenegro anunciou também a descida do IRS do primeiro ao sexto escalão. Baixam entre 0,3 e 0,5 pontos. Pode ver quanto vai poupar com estas mexidas no IRS no site da M80 na área de notícias. O primeiro-ministro, que saudou ontem na rede social X a grande estreia do Torriense nas competições europeias, Luís Montenegro elogiou a determinação da equipa de Torres Vedras, que se estreou com uma vitória na fase de Liga da Liga Europa, bateu na Noruega o Lillestrøm por 2-1.
0: Miguel, temos estado a perguntar aos nossos ouvintes memórias, a melhor memória do verão, que está praticamente a terminar, e de repente chegou esta.
4: Ora, bom dia, o Marco Torres Vedras, viva o Torriense,
2: Vedras, claro.
4: E melhor do meu verão foi a vitória do Torriense ontem.
2: Claro.
4: Tenha um bom dia, abraços e beijinhos.
0: Espetacular. Temos feito o desafio às boas gentes de Torres Vedras para enviar para cá mensagens, claro, e todas as que chegarem.
5: Torriense!
6: Amanhã.
0: Sim.
2: Isto disse o hino nacional. Hoje, não era? Só
0: disse
2: hoje.
0: Pode ser delicado, Miguel. Cuidado.
2: Em que, claro. É uma vitória de Portugal. É isso mesmo.
0: Ganhou o Torrense, ganhámos todos, tal como aconteceu a mesma coisa com o Benfica quando ganhou o Milan, obviamente.
6: Sim. Companheiro. Ontem não passou a música, curiosamente.
2: Ah, o Benfica ias-me dar, aqui as
0: bolas. Não, mas passámos. Não, mas passámos.
2: Passámos o do Milan.
0: Passámos o hino do Milan. A teu pedido. Grande Miguel, meia hora.
2: Um abraço. Até já.
0: Ora bem, avançamos agora para o trânsito, que nem a M80 é uma oferta Toyota para o IC. E Cláudia Capela, como é que estamos?
7: O Alentejo, em Campo Maior, a notícia de um acidente na Nacional 371, próximo da ligação com a Estrada da Figueira. É na ligação de Campo Maior em direção a Badajoz que o trânsito está condicionado nesta via. Quanto a Lisboa, já está mais difícil para a ponte 25 de Abril, entre os dois viadutos do Feijó, lá já fila na A2. Começa a ficar com maior intensidade nos acessos ao norte de Almada e assim até à Praça das Portagens. Um aumento de intensidade nas ligações sul à ponte Vasco da Gama, por enquanto, só mais trânsito na A33, mesmo assim sem muita demora, e foi já resolvido o acidente entre o Barreiro e a Moita ao quilómetro 23, na ligação Casas Velhas-Montijo. A esta hora já está mais difícil no acesso ao Norte de Sacavém, na Autoestrada do Norte, na zona de na ligação entre São João da Talha, o viaduto Trancão e o Norte de Sacavém, na A1, Alverca-Lisboa. Depois, na segunda circular, também a lento entre a Encarnação, a saída para o aeroporto, a zona do aeroporto em direção ao Campo Grande com dificuldades. Já esta manhã tínhamos recebido a informação de avaria neste sentido, em via direita na zona do radar do aeroporto, e no sentido inverso também a partir do Estádio da Luz, já com dificuldades em direção ao Eixo Norte-Sul, passagem pelo Campo Grande Calvanas, antes no IC19, a maior resistência já no acesso a Pinamanique, também na ligação da Cril Algés-Sacavém e ainda Sintra-Lisboa entre Tercena e Queluz. Na A5, a passagem pela área de serviço em Oeiras, também agora já com maior resistência e na chegada ao ao viaduto Duarte Pacheco. Para a cidade do Porto, também já filas na A3, na zona de ligação com a A4, e a afetar o acesso a Amarante Porto em direção à circunvalação. Via de cintura interna já preenchida entre Bonjoia e o nó da A3, e começa a ficar compacto entre Coimbrões, o tabuleiro da Ponta Arrábida, e o mesmo na A28, na Ponte Lessa, Avenida AEP. Troca de informações, 820-2010.
0: 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Cláudia Capela, o teu ponto alto deste verão?
7: O meu ponto alto deste verão?
6: É assim a pressão,
7: férias,
6: não é?
7: As férias com a família, não é? Aquele período, aquelas duas semanas em que estamos todos reunidos e a fazer coisas boas e no mar, todos a brincar, na praia, é o momento alto do meu verão.
0: Faz sentido. Rádio familiar, com pessoas que gostam de família.
7: Com o sobrinho neto, não é? Pois claro, que é
0: a mais linda.
6: Sobrinho neto.
7: É, não é? É um espetáculo.
0: Claudinha, já voltamos a falar, até já. Ora bem, Ana Morena, venha de lá esse início de tempo muito quente.
6: Mas é mais amanhã, é mais no fim de semana. Hoje ainda é mais tranquilo, semelhante aos últimos dias. Aveiro 23 graus, é fraquinho, não é assim muito, muito, muito alto. Mas sim, a tendência é para ir aumentando hoje e o fim de semana ser bem mais quente. 23 então para Aveiro, como disse. Viana do Castelo, Guarda e Ponta Delgada 24. Sines e Sagres 25. Bragança e Porto 26. Funchal, Vila Real, Viseu, Leiria e Faro 27. Lisboa 28. Braga e Setúbal 29. Porto Alegre 30. Castelo Branco, Coimbra, Évora e Beja 31. Santarém 32 graus. Conta então com o céu pouco nublado de norte a sul do país, mas com vento forte na costa e nas terras altas. Falta dizer a temperatura em Torres Vedras, 24 graus. Está bom, está gostoso. Se bem que a sensação real deve ser mais, não é? Porque toda a gente que lá nasce ou que lá vive, na verdade, hoje acordou toda inchada.
0: E assim é. Até não há motivos para se acordar toda inchada em Torres.
6: Falar de Torres Vedras.
0: Grande torriense. De facto, David contra Golias e... mais nada, conseguiram. Somos nós. 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
6: 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Atenção.
0: GNR Dunas, nas manhãs da M80.

0: 18 minutos agora das 8 da manhã. Bom dia com as manhãs da M80. Então, hoje e amanhã, Rock e Dão, novo festival, música, experiências, vai ser giríssimo. E vinha uma coisa, temos convites para si para amanhã.
1: É verdade, se quer ir amanhã ao festival Rock e Dão, vamos lá pegar nesse telefone e ser rápido no gatilho. Alerta Viseu! Alerta Viseu e arredores! Ou então quem estiver numa de visitar familiares a norte, por que não? Vamos lá ligar 808-22-80-80. Temos convites para si para ir ao Rock e Dão amanhã, a partir das 5 da tarde no Parque de Santiago, em Viseu. O que é que temos no menu amanhã, 19 de setembro? UB40 com Ellie Campbell, Delfins, Samuel Lúria e Ganso. Sendo que hoje, se já tratou do seu bilhete, Mika, David Bruno, Cassete Pirata e Pontos Negros.
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0: E sempre, claro, com as músicas da sua vida, em modo sexta-feira, que é para acordar bem, que é para ter mais power para encarar o fim de semana e já está aí a reta final da semana, portanto, vamos lá.
1: E com calor.
0: Acordar e em bom. Pet Shop Boys, West End Girls, nas manhãs da M80.

0: 13 minutos agora das 8 da manhã. Olá, olá. Bom dia com as manhãs da Matheta. Quem é que são estes dois? Então, é a Ana Moreira. Prazer.
1: Sou eu, muito gosto.
0: E um Paulo Fernandes. Hoje a perguntar-lhe o quê? O verão está praticamente a terminar, este fim de semana que começa, vá, hoje, amanhã, é assim o último fim de semana a sério com calor, portanto, talvez sejam os últimos cartuchos do ano. E queremos saber qual é que foi o seu ponto alto deste verão. Mensagem de voz, 910 25 80 81. Ora, quem cá está?
2: A coisa mais deslumbrante das minhas férias foi a ida à Ilha da Madeira e ver o nascer do sol no ponto mais alto da ilha.
0: Check.
2: Foi qualquer coisa deslumbrante.
1: Aquilo é lindo.
2: É qualquer coisa diferente.
1: Sim.
2: Foi um espetáculo. Adeus, continuação de um bom dia e um bom fim de semana.
0: Obrigado, Fernando.
1: O Fernando estava a sentir cada palavra que estava a dizer. Notou-se
0: que estava cheio de...
1: Por si, o Fernando já lá estava outra vez.
3: Bom dia, Paulo. Bom dia, Ana.
1: Olá.
3: É Irina. O ponto alto deste ano das minhas férias foi viajar 300 quilómetros para ir buscar o meu Maxi Johnny, o Rafaelzito, e voltar para casa.
0: Foi
3: o ponto alto das nossas férias. Beijinhos, boa emissão e bom fim de semana.
0: Obrigado, quem faz
1: 300 quilómetros quer muito, é como eu.
0: Também estou
1: à espera que venham de... Évora ou Porto Alegre?
0: Duas gatinhas.
1: As minhas duas gatinhas.
0: Duas gatinhas, temos de depois batizar essas gatinhas.
4: Bom dia. O meu momento alto do verão foi ter escalado o meu 15º cume acima de 4 mil metros nos Alpes, de designação de Dente do Gigante. Uma boa manhã, João Cruz, de Viana do Castelo.
1: Oh, João!
0: De facto,
1: já podia ter começado por aí, para fazer um saravá conterrâneo.
0: De facto, quando uma pessoa pensa que é um herói, que faz muita coisa na vida...
1: Este sobe monte escala.
0: Agora, João, escala mais de 4 mil metros. Toma lá, vai buscar.
1: Eu faço ideia da lista que ele ainda tem para fazer.
0: Deve ser uma
1: bela lista.
0: Portanto, queremos ouvir o seu ponto alto deste verão e, quem sabe, se não é já hoje, por exemplo, ganhou bilhetes para o quê? Para a primeira edição do Festival Rock pelo 808-22-80-80. Para ouvir daqui a pouco, há Anson com Mbap.
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6: Sim, senhor, não há dúvida, com os melhores ouvintes do mundo, sempre a alinharem nas nossas perguntas, qual foi o seu ponto alto deste verão?
7: O ponto alto do verão foi no México, a nadar com raias e peixes a 4 metros de profundidade. Ah, no parque. Escarré, foi espetacular. Beijinhos e um bom fim de semana.
6: Isto, eu adoro fazer mergulho. Isto chama-se esfregar na minha cara.
8: Completamente.
6: Isto, Patrícia, chama-se esfregar na cara de Paulo Fernandes lá da M80.
8: A Patrícia foi, olha, e tinha algas. Ouvi dizer que lá no México há muitas algas na... que aquilo Tulum está atacado com as algas.
6: Não está fácil, está fácil, mas olha, há 4 metros são algas.
8: Pois não.
6: É pá, que sonho. Grande Patrícia, obrigado pela partilha. Nós partilhamos as músicas da sua vida. Adoro isto. Hanson.

0: Um minutinho agora das 8 da manhã, manhãs da 80, bom dia, ponto alto do verão, queremos conhecê-lo através do 910 25 80 81, alô, bom dia.
1: Bem, o meu ponto alto das férias foi poder reunir-me com a família em agosto, que já não vi há alguns anos e de quem gosto muito, família que está emigrada na França, ter a possibilidade de estar também com os meus pais e com as minhas irmãs de férias. Ao mesmo tempo, e para celebrar, fazer francesinhas à moda de Vila Real para 17 pessoas, tudo numa noite. Então foi trabalhoso, mas foi um momento de partilha e de carinho muito, muito, muito, muito, muito bom.
2: É pegar nessa fotografia que tirou da mesa, todos a comerem a francesinha, e pôr na parede.
0: Nem mais.
2: Que bom. Eu comia já uma, já agora. Agora.
0: Oi, às 8?
2: Às 8 da manhã.
0: Muito
2: com
0: bem.
2: Muita batata frita ali no molho.
0: Perguntava ao Miguel lá como é que é a francesinha. Perguntava ao Miguel lá em Sordina como é que é a francesinha de Vila Real.
3: Não conheço.
2: Não, tanto okay. É igual, igualmente boa. Em Vila Real não comes mal. Aliás, nem qualquer canto deste país, mas Vila Real.
0: Ora está, é isso mesmo, Ana.
2: Há restaurantes.
0: Não se come, senhores. De todo, não se come mal deste país. Ora bem, vamos lá avançar para as notícias. Miguel Aia, é dia de debate no Parlamento.
4: Foi marcado pelo PS para debater o aumento do custo de vida. Os socialistas defendem que o governo deve tomar medidas, querem travar o aumento do preço dos combustíveis, do cabaz alimentar e das prestações ao banco. Ontem o governo aprovou várias medidas de apoio, entre as quais o prolongamento até 31 de dezembro da redução do ISP sobre a gasolina e o gasóleo. O primeiro-ministro garante que em apoios serão devolvidos aos contribuintes 2.300 milhões de euros.
5: Este desconto do ISP significa, até ao final do ano, uma redução de impostos de cerca de 1.300 milhões de euros. Dinheiro que fica com os contribuintes. Se juntarmos a este valor todas as outras decisões, a intervenção do Governo devolve 2.300 milhões de euros aos contribuintes.
4: Luís Montenegro confirmou também o suplemento extraordinário para os pensionistas a ser pago em dezembro. Confirmou ainda a descida do IRS do primeiro ao sexto escalão. Baixam entre 0,3 e 0,5 pontos.
5: Uma diminuição de 400 milhões de euros em sede de IRS, de que vai beneficiar já o salário de novembro e o subsídio de Natal. É dirigida especialmente aos agregados familiares da classe média.
4: E pode saber quanto vai poupar com estas medidas no IRS, no site da M80, na área de notícias. O Presidente da República alerta para desigualdades socioeconómicas em Portugal. Num discurso ontem na Aula Magna, em Lisboa, António José Seguro falou sobre representação no ensino superior.
6: Os estudantes de famílias com menores rendimentos continuam profundamente subrepresentados no ensino superior. A universidade deve ser um elevador social. Mas um elevador que só apanha 3% de quem precisa de subir não é um verdadeiro elevador. Assemelha-se mais a uma escada apenas para quem já tem força para subir.
4: O chefe de Estado defendeu ainda uma reflexão séria e pediu ação perante os resultados do PISA. Os alunos portugueses pioraram o desempenho no maior estudo internacional de educação. O Torriense fez ontem história ao vencer na estreia em competições europeias. A equipa de Torres Vedras foi à Noruega bater o Lillestrøm por 2-1 na primeira jornada da fase de Liga da Liga Europa. O treinador adjunto, Carlos Simões, em declarações à DAZN, falou numa vitória de Portugal.
7: Acho que fizemos um jogo quase perfeito. Os jogadores foram incríveis. Acho que é uma vitória deles, é uma vitória nossa, é uma vitória dos nossos adeptos, é uma vitória de Portugal. Escrevemos um pontinho na história. Estamos muito felizes, muito contentes, mas isto, no nosso sentimento, não, nós não queremos parar aqui.
4: E o próximo jogo na Liga Europa é no dia 15 de outubro. O Torriense vai receber os ingleses do Sunderland.
0: Miguel, daqui a meia hora voltamos a falar. Até já. Agora são 8 horas 3 minutos, tempo e trânsito, daqui a nada.
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11: Agora são 8 horas e 9 minutos, avançamos para o trânsito. 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Cláudia Capela, 8 da manhã, como é que isto está?
12: Está bastante complicado no acesso da A4 à cidade do Porto. Um acidente junto ao nó com a A3, na via mais à esquerda, que faz o acesso à A3 em direção a Matosinhos. Na zona do viaduto da A3 está a dificultar a circulação. O acidente envolveu um motociclo, é um acidente com alguma gravidade. O trânsito Amarante Porto já está condicionado a partir de Irmesinde. Muita atenção, logo a seguir já a passagem pelas portagens em Irmesinde vai encontrar-se aí a demora. Há agora também informação de trânsito a ficar mais difícil na zona de Lavra. Atenção, na A28 no sentido Viana do Castelo Porto. Ainda não tenho indicação se é acidente ou avaria, mas logo a seguir ao nó de Lavra, em direção a Parafita, trânsito está condicionado já a anteceder esta ligação. Também compacto já na Ponte de Lessa e Avenida AEP, tal como na ligação entre Santo Ovídio e o Nó de Coimbrões na A1, a caminho da Ponta Arrábida, na Autoestrada do Norte, e na via de cintura interna mais difícil, a ligação Freixo Arrábida é a partir do Nó de Bonjoia em direção ao Nó da A3. Há um incidente junto ao Nó de Coimbra Norte, na Autoestrada do Norte, no sentido Lisboa-Porto. É a ligação com o IP3, corte da via direita ao quilómetro 197. Quanto à área da Grande Lisboa, a norte da cidade, ligação do Porto Alto para Vila Franca de Xira, na Estrada Nacional 10, reta do do Cabo. Há também indicação de uma ocorrência a seguir já ao Porto Alto, que já está a complicar o trânsito a partir da zona de ligação do Porto Alto, Zamora Correia. Já houve um incidente, já foi resolvido, um pouco antes das portagens da Ponte 25 de Abril na via direita. Trânsito está lento na A2, viadutos do Feijó. Há

0: fica já essa nota. Sábado e domingo, muito calor de norte a sul do país. Hoje ainda está muito semelhante aos últimos dias, céu pouco nublado norte a sul, mas atenção ao vento forte na costa e nas terras altas. Começamos pelo ponto mais fresquinho hoje, que será Aveiro, com 23 graus. Segue-se Viana do Castelo, Guarda e Ponta Delgada com 24, Sines e Sagres 25, Bragança e Porto 26, Funchal, Vila Real, Viseu, Leiria e Faro 27, Lisboa 28, Braga e Setúbal 29, Porto Alegre uns singelos 30 graus de máxima, Castelo Branco, Coimbra, Évora e Beja 31, Santarém 32, sendo que em Torres Vedras 24 graus de máxima. Hoje é
1: assim. E tem de ser assim. 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Nós, bom dia. E se só agora juntou às manhãs da 80, ora bem, desde as 7 que eu e a Ana estamos a perguntar assim, qual é que foi a grande memória deste verão?
0: Pedimos um momento alto,
1: exatamente. Pedimos para partilhar connosco através do 910-25-80-81. Recebemos esta mensagem do nosso ouvinte, Pedro Abreu.
2: O ponto mais alto no verão foi algo que me deixou profundamente feliz e grato, com muita gratidão, que foi ter reatado a minha relação com o meu filho mais velho. Foi o ponto mais alto do verão e certamente o ponto mais alto da minha vida. Muito obrigado e bom fim de semana a todos.
1: Ora bem, claro que eu...
0: aqui com lagrimazinhas nos olhos.
1: Claro que eu e a Ana ouvimos esta mensagem e pensámos, como toda a gente, mas caramba, o que é que se passou? Que difícil que deve ser para um pai ou para uma mãe ou para um irmão ter problemas familiares, obviamente, não ter relação com um filho, então nem sabemos o que é isso. E pá, pensámos, vamos ligar ao Pedro. Olá Pedro,
0: olá,
1: bom dia.
0: Olá Pedro, bom dia.
3: Olá, bom dia.
1: Oh Pedro, olha, tem aqui dois, estão prestes a chorar, portanto temos tempo de estar calma nesta conversa.
0: Meu Deus, olha, para já, que bom, não é?
1: É isso mesmo.
0: Tipo, vamos começar pela parte boa. Que bom, que bom. Olha, eu que tenho sempre palavras para tudo, hoje,
1: oh Pedro,
0: para isto, fiquei um bocadinho sem palavras.
3: Diga.
1: Podemos perguntar o que é que se passou?
3: Claro, claro, não tem problema nenhum. O que se passou foi que eu fiz muita asneira durante muitos anos da minha vida. Estamos a falar de comportamentos e de abuso de algumas substâncias. Não tem mal nenhum. Uhum. Estou perfeitamente bem resolvido em relação a esse assunto e claramente que todas essas atitudes fizeram com que, pronto, o meu filho, especialmente o meu filho mais velho, ficasse desiludido com o pai e que se quisesse afastar, não é? Portanto, e foi um percurso que eu comecei a fazer de recuperação há cerca de 2 anos e hoje em dia olho para trás, todo um processo de aprendizagem, tudo aquilo que eu passei e tudo aquilo que me aconteceu foi inteiramente da minha responsabilidade, portanto não foi ninguém que me obrigou a fazer ou algo parecido. Portanto, foi uma situação em que tive que reaprender a minha vida, tive que começar do zero e claramente que desiludi muita gente, desiludi os meus filhos, desiludi os meus pais, desiludi os meus amigos, mas hoje em dia estou mais forte, consegui reagir-me, consegui refazer a minha vida e a pouco e pouco, e com o tempo as coisas vão melhorando, é só ter força de vontade e creio que as coisas fiquem bem resolvidas.
1: Oh Pedro, olha, antes de mais, obrigado por partilhar, obrigado por ter essa coragem inacreditável de narrar em direto, partilhar isto connosco. E depois, como é que foi essa conversa com o seu pequenote? E como é que foi esse reatar?
0: Agora vamos passar com 15 anos.
1: Nós não vamos perguntar o nome, porque vamos manter em anónimo, obviamente. Depois, quando é que começou a parte boa e como é que foi esse reatar? O que é que isso significou para si? Que peso é que isso teve?
3: O peso que isto teve para mim foi realmente ter reparado que vale a pena nós queremos ficar bem na vida, que vale a pena que tudo aquilo que de mal que nós fizemos e que queremos agora repor e queremos agora fazer com que os nossos filhos acreditem em nós e ter um filho a acreditar em nós, a voltar a acreditar em nós, foi o maior desafio da minha vida até hoje, porque na realidade nós desiludimos as pessoas, desiludimos os nossos familiares, desiludimos os nossos amigos, e eles poderem voltar a acreditar em nós é realmente uma bênção, é algo que eu fico super grato e claramente que me enche de orgulho, não um orgulho inflamado, não um ego inflamado, mas é algo que eu não sei explicar isto muito bem, mas
1: não tem que explicar, Pedro.
3: Isto é realmente uma coisa que só quem passa por isto é que consegue explicar, porque nós...
0: Eu espero bem que todos aqueles que estão a ouvir isto não sejam alheios a... Para já a sua coragem, Pedro, não estava a contar com isto. A partilha é imensa. Eu acredito que deve estar a chegar

0: especificamente algumas pessoas que precisavam, se calhar, de ouvir as suas palavras, e espero bem que faça parte da sua missão de vida hoje acrescentar alguma coisa à vida de outras Pedro, pessoas. Obrigada.
1: Nós temos aqui, nós aqui na M80 temos a diretriz de tratamos o ouvinte por você, mas posso tratá-lo por tu?
0: Ah, sim, sou mais intimidade que isto, é impossível.
1: Pode ser.
2: Ok.
1: Não faz sentido nós agora, depois disto, tratarmos por você, está bem, Pedro? Olha, Pedro, epá, grande abraço. Nós vamos apontar aqui o teu número de telefone, vamos falando contigo para saber como é que tu estás e para saber como é que vocês estão. Um dia destes passam por aqui os dois, que eu sei que vocês
0: isso
1: moram aqui na zona de Lisboa. Vais a caminho do trabalho, não é, Pedro?
2: Vou.
0: Pedro, e a partir de agora é tudo sempre a subir e para cima. Já viu?
2: Sempre.
0: Como é que é?
1: Eu não sei se conheces esta música do Peter Gabriel.
0: Ai,
1: mas
0: tu és terrível, Paulo. Eu já estou aqui desfeito, ainda me vai para pior.
1: Mas esta música é incrível. É para vocês os dois, ok? De um país para vocês os dois. Grande Pedro Abreu.
0: Pedro, tudo de bom para si e para o seu filho. Desejo-lhe tudo.
2: Muito obrigado.
1: Obrigado, nós.
2: Muito obrigado.
1: Bom dia.
2: Obrigado.
1: Certamente não nos vamos esquecer deste dia.
2: Obrigado. Muito obrigado. 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

0: São 8 horas 20 minutos, manhãs 10:80. Olá, olá, bom dia. Desafiamos os ouvintes esta manhã a partilharem connosco momentos, o momento alto do verão. Tivemos um ouvinte simpaticíssimo e incrível, Pedro.
1: Sim,
0: Pedro, que partilhou que reatou a relação com o filho, uma relação que, pelos vistos, estava complicada, mas melhorou e esteve connosco ao telefone a explicar como é que tudo aconteceu, o que é que aconteceu e como já está feliz e como se superou. E, de repente, o nosso ouvinte Pedro Abreu, sabemos que continua a ouvir a M80 e está a ouvir a M80 neste momento. E Pedro, já agora, nós combinámos que nos íamos tratar por tu. Pedro, ouve o que vem de todo o país para ti.
2: É imensa.
3: Parabéns, M80, que grande momento de rádio. Parabéns.
0: É para ti, Pedro.
2: Oh, pai, já me fizeram chorar. Vou entrar agora para o trabalho e tenho que limpar as lágrimas nos olhos. Tudo de bom, Pedro. Muito
4: obrigado. Só tenho uma coisa a dizer. Que grande momento de rádio. Que grande momento de rádio. Isto é rádio feita para as pessoas e feita por pessoas. Obrigado, Paulo. Obrigado, Ana. Obrigado, M80.
5: Bom dia, M80. Bom dia, Paulo. Bom dia, Ana. É só para dizer que neste momento já estou a imaginar o Paulo Fernandes com a alegriminha no canto do olho.
1: Confere.
5: Beijinhos, bom fim de semana. Daqui a Joana.
0: Eu vou começar, estava a marcar o número de fone do nosso Pedro, do nosso ouvinte Pedro, já me estava aqui quase as lágrimas nos cantos dos olhos. Mas já agora, para quem não conseguiu ouvir a mensagem corajosa, foi esta.
6: O ponto mais alto no verão foi algo que me deixou profundamente feliz e grato, com muita gratidão, que foi ter reatado a minha relação com o meu filho mais velho, que foi o ponto mais alto do verão e certamente o ponto mais alto da minha vida. Muito obrigado e bom fim de semana a todos.
0: O telefonema em direto fica prometido, que fica nos momentos das manhãs, que pode ouvir em M80.pt.
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0: Ora bem, vamos lá, que isto é sexta-feira, agora vamos lá. Dá?
1: Ah, então não tens tempo a fazer sexta?
0: Tenho. Para jogar, 910-25-80-81, sendo que a música é esta aqui. É no outro extremo de onde nós estamos. É no outro extremo.
1: Como é que este homem
0: tem de ser.
1: Quer mudar o estado de espírito em segundos? Mas vamos todos continuar. Aliás, porque esta história tem um final feliz tão bom, que é isso mesmo. Festa!
0: 910, 25, 80, 81.
1: Eu já sei o que é, mas tem que mudar. Mete algodão.
0: 910, 25, 80, 81. Quem canta e que música é? Vamos lá, jogar na edição de hoje do Sexta, de trás para a frente. Quero voltar, são os Anjos nas manhãs de M80. Bom dia, uma excelente sexta-feira.

0: horas 26 minutos, manhãs DM80. Olá, bom dia, claro, é esta hora a jogar consigo ao Sei Esta de Trás para a Frente. Atenção que a música de hoje...
1: Isto não se diz na rádio, mas eu vou dizer na mesma.
0: Diz.
1: É para acordar gente. Pronto.
0: Isto
1: acordar.
0: Isto acorda qualquer um, não é? Isto acorda qualquer um. Então lá, tu já sabes quem é, por acaso?
1: Sei o nome da música, não tenho a certeza do nome da banda, mas é para soltar.
0: Solta.
1: É Redneck, porque... não é Redneck, pois não.
0: Mas vai lá.
1: É Cotton Eye Joe, é a música, a banda que. Eu tenho sempre estas amnésias seletivas.
0: Estás bem, Ana?
1: Fogo, estou muito intenso hoje.
0: Está bem, eu vou pôr aqui esta ouvinte agora.
2: Bom dia, Ana, bom dia, Paulo. Daqui fala a Tânia do Porto.
1: Olá, Tânia.
2: E a música de Trás para a Frente hoje é excelente escolha: Rednecks, Cotton Eye Joe.
1: Afinal,
0: estou
1: com a Tânia.
0: Estás? Está bem, mas calma, mas quem é que está a dizer que essa é a resposta certa?
1: A Tânia do Norte, a Tânia sabe tudo.
0: Okay.
3: Bom dia, muito tinta. Eu nunca participo nisto porque nunca consigo saber qual é a música.
1: Calma, para tudo!
0: Pela primeira vez!
1: Leila!
0: Linda, senhoras e senhores! A ouvinte sem nome! É sempre assim que nós recebemos as primeiras participações.
1: É que eu quero que imaginem o Paulo abrir os bracinhos a dizer
0: assim,
1: estas coisas.
0: É sempre assim, então vamos lá.
2: Bom dia, Ana, bom dia.
0: Espera aí, aqui, acho que é esta. Qual
3: bom
0: é que era?
3: Bom dia, 80.
0: Era esta?
3: Eu nunca participo nisto porque nunca consigo saber qual é a música.
1: Até hoje.
3: Mas hoje parece mesmo Cotton Eye Joe, será que é? Meu nome é Antónia Barros, bom dia.
1: Ai, gosto tanto do seu nome, Antónia.
0: Agora já sabemos, Antónia.
1: Adoro.
0: Então, Antónia, marca este dia, 18 de setembro. Já a seguir, a resposta certa.
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0: Ora bem, vamos lá então encerrar a edição de hoje do Sei Esta de Trás para a Frente, sendo que ainda há tempo para ouvirmos a Vera, Ana Moreira.
6: Bom dia, M80. Ouvi a música de hoje e não faço a menor ideia. Mas depois a Ana falou em algodão e fiquei ainda pior.
1: Ah, ok.
6: Bom dia.
0: Então vá, colega, manda
1: Vera,
0: vir.
1: Pensava que tinha ajudado. Cotton, Cotton Eye Joe, o nome da música, Redneck.
0: Muito bem, ouvinte Ana Moreira. Vamos lá, música de sexta-feira. 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

0: edição de hoje do Sei Esta de Trás para a Frente. Edição de sexta-feira, claro, mais mexidinha. Rednecks, Cat Night Joe. Segunda-feira, depois das 18h10, há mais. Agora é a altura de avançar para as notícias. Edição feita pelo Miguel Aia. Sendo que, Miguel, o destaque vai para São Pedro. As temperaturas vão subir.
1: Começam a subir já hoje, com a máxima a poder chegar aos 32 graus em Santarém. A maior subida será, no entanto, a partir de amanhã, sábado, pode contar com mais 8 graus em algumas regiões. Hoje, 20 concelhos dos distritos de Viseu, Guarda, Coimbra, Castelo Branco, Santarém, Porto Alegre e Faro estão em perigo máximo de incêndio rural. O aumento do custo de vida vai ser debatido esta manhã no Parlamento. Foi marcado pelo PS, que defende que o governo deve tomar medidas. Os socialistas querem travar o aumento do preço dos combustíveis, do cabaz alimentar e das prestações ao banco. Ontem o governo aprovou várias medidas de apoio, entre as quais o prolongamento até 31 de dezembro da redução do ISP sobre a gasolina e o gasóleo. O primeiro-ministro confirmou também o suplemento extraordinário para os pensionistas a ser pago em dezembro. Luís Montenegro confirmou ainda a descida do IRS do primeiro ao sexto escalão, baixam entre 0,3 e 0,5 pontos.
2: Uma diminuição de 400 milhões de euros em sede de IRS, de que vai beneficiar já o salário de novembro e o subsídio de Natal. É dirigida especialmente aos agregados familiares da classe média.
1: Pode saber quanto vai poupar com estas mexidas no IRS no site da M80 na área de notícias. O primeiro-ministro, que saudou ontem na rede social X a grande estreia do Torriense nas competições europeias, Luís Montenegro elogiou a determinação da equipa de Torres Vedras, que se estreou com uma vitória na fase de Liga da Liga Europa. Bateu na Noruega o Lillestrøm por 2-1. Jorge Jesus vai divulgar hoje a primeira lista de convocados enquanto o selecionador nacional de futebol. Os convocados para os jogos da Liga das Nações serão anunciados ao meio-dia.
0: Até já, Miguel.
1: Até já.
0: Avançamos agora para o trânsito, que nem tenta uma oferta Toyota para o Week. Cláudia Capela, como estamos?
3: Amanhã é mais difícil a norte, nos acessos ao Porto, especialmente na A4, mas a boa notícia é que o acidente que aconteceu a seguir ao túnel de Águas Santas, junto ao acesso da A3 ao quilómetro 8, em via esquerda com motociclo, já está em fase final de resolução e já com as viaturas na berma. E por isso, o trânsito com tendência a começar a circular melhor no local, embora ainda muito acumulado, com a fila antes de ter as portagens a Irmesinte e a afetar, claro, o acesso de Irmesinte sem entrada na A4 em direção à A3. Na A3, maior resistência a seguir ou não com a A4, em direção à circunvalação e à via de cintura interna, mas também amanhã é mais complicada Viana do Castelo Porto, no troço entre Modivas e Lavra, prefita a informação de uma viatura avariada logo a seguir ao nó de Lavra a ocupar via esquerda, a provocar uma longa fila já a partir da zona de Modivas, Vila do Conde em direção são Matosinhos. Depois, lento na Ponte Lessa, Avenida AEP, também ainda com lentidão entre Santo Ovídio e o Nó de Coimbrões e o tabuleiro da Ponta à Rábida, ligação a Campo Alegre e Francos na via de cintura interna. Está preenchida Freixo à Rábida a partir do tabuleiro da Ponte do Freixo, muito compacto até ao Nó da A3 e também no percurso entre A3 e Paranhos em direção a Francos. Ainda há nota para incidente na Autoestrada do Norte, junto ao Nó de Coimbra Norte, ligação com o IP3 ao quilómetro 197, via direita aí ocupada no sentido de Lisboa-Porto. Quanto a Lisboa, a informação de uma ocorrência em via esquerda na descida de Queluz, no IC19. Trânsito lento entre Sena, lento também na A5 a partir do nó de Oeiras, eixo norte-sul já a partir da Ameixoeira e com dificuldades na Cril, em Odivelas e depois nos acessos ao túnel do Grilo compacto, tal como se mantém lentidão na ligação ao nó de Sacavém na descida de Camarate. A fila para a ponte 25 de Abril, viadutos do Feijó, acidente na saída para o Hospital Beatriz Ângelo, em Loures, no IC22, no sentido de Lisboa em direção à Crel.
0: Cláudia, dar ou receber informações de trânsito, venham de lá elas.
3: Mais informações, 820-2010.
0: Mas já voltamos a falar. 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E esse tempo quente, Ana, começa já hoje?
4: Começa já hoje, mas não é propriamente nesta sexta-feira que irá sentir este bafo. Será mais no fim de semana, um fim de semana sim a inspirar cuidados, sobretudo no domingo. Vamos às temperaturas máximas para hoje, com com céu pouco nublado norte a sul, mas com vento forte na costa e nas terras altas. Aveiro vai chegar aos 23 graus, Viana do Castelo, Guarda e Ponta Delgada aos 24, Sines e Sagres 25, Bragança e Porto 26, Funchal, Vila Real, Viseu, Leiria e Faro 27, Lisboa vai chegar aos 28 graus, Braga e Setúbal 29, Porto Alegre 30, Castelo Branco, Coimbra, Évora e Beja 31, Santarém 32 graus de máxima, será o ponto mais quente, sendo que em Torres Vedras, hoje de máxima 24 graus.
0: Grande Torrense, ontem a fazer história de facto na Liga Europa e portanto já prometemos, sempre que hoje ouvirmos qualquer coisa que tenha a ver com Torres Vedras, Torrense, Ora bem, o que é que nós fizemos hoje ao longo desta manhã? Muita coisa. E fizemos também o Siesta de trás para a frente, que há pouco trouxe então os Rednecks com God Night Joe. E recebemos esta mensagem.
5: Continuem assim esta sexta-feira de manhã, quando o rastilho chegar ao fim.
0: Não estava visto a chegar.
6: Bom dia, alegria! E depois digam-me que isto é uma rádio normal, mais ou menos. De repente estamos a chorar, logo a seguir estamos a saltar. É muito tentador, mais alto nível.
4: É para mexer aí.
6: Bom dia, alegria! Sintra.
0: Obrigado, grande Nuno. Atenção, exatamente, uma rádio que mexe com emoções. Não tocamos músicas, não. Tocamos também em corações e em músicas. E tocamos já a seguir na sua carteira. Porque já a seguir, atenção, hoje é sexta-feira.
4: Vem aí um
0: lembrete. E já a seguir vai querer ouvir o que nós temos para si. Esta leva-me até a um álbum em que tinha capa, tinha mãos na capa. É para mim um dos melhores álbuns da história da música, o Keep the Faith. Bon Jovi.

0: estar aqui nas palavras dos Bon Jovi, que tocam agora nas manhãs da 80, Keep the Faith. Tenha muita fé que vai acontecer hoje. É hoje que vai acontecer a chamada para o seu número de telefone, a chamada do Show Me the Money.
1: Sim, sim, é hoje, é sexta-feira.
0: É hoje que vai ser feita a chamada.
2: 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E o resto da conversa vem depois, mas o primeiro é Show Me the Money.
0: E tem uma sexta-feira. Não será igual às outras, certamente. Ai. Grande voz assim nas manhãs da M80, de longe, a música da sua vida.

0: Música perfeita para uma sexta-feira. Isto é um hino de sexta-feira, grande bossa assim nas manhãs de 80. Olá, bom dia. Tem que ser bom e tem que ser já. A malta, responsabilidade acrescida hoje, porque temos aqui a Alice.
1: Olá, é 80. Eu sou a Alice e tenho 8 anos. E eu gosto muito de ouvir quando vou para a escola com a minha botina. Tchau, tchau, beijinho.
2: Alice,
3: a botina a saber criar.
0: Exatamente. Portanto, malta, responsabilidade acrescida ainda mais hoje. Bom dia, colega Susana Romana, como está?
3: Estou aqui a ver se calhar a parte esquerda não pode ouvir.
0: Então vai, para ouvir daqui a nada e sempre no Rail.
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Setembro de 1979. 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
23: Colega, é quando tu pedires.
24: Dá-lhe que eu tenho saudades dos genéricos feitos pelos nossos lindos ouvintes.
25: Também gosto tanto. Aliás, eu vim para aqui só por causa disto.
26: Exato. Preferes ser assim, preferes ser assado. Preferes comer ranho ou comer um gelado. Preferes jogar, se calhar talvez não. Mas tu vais jogar com muita emoção.
23: Preferes... Pronto, agora
24: quantas
23: sim.
24: Rádios têm genéricos com a palavra ranho? Quantas? Diga uma!
23: Diga-me uma!
24: É 80. Pronto, é que existe. Vamos então a isto. Primeiro, vocês preferiam entre 1 de julho e 25 de dezembro de todos os anos, vocês têm que usar roupa de Natal todos os dias, toda a roupa, incluindo roupa interior. Ah, vou à praia, biquíni é de Natal. Vocês só podem usar roupa, toda a roupa de Natal.
23: Escolho já outra.
24: Entre 1 de julho e 25 de dezembro. Ou vocês preferiam não meterem nenhuma decoração de Natal na vossa casa e se os vossos filhos pedirem, vocês têm que os levar até um local e queimar as coisas todas de Natal à frente deles.
0: A primeira, pronto, porque é para tudo pelos nossos filhos e jamais eu faria isso, portanto, a primeira. Alguém tem que sofrer.
24: Alguém que está na dúvida.
0: Alguém a sofrer fosse eu e não as miúdas.
1: É assim, eu com duas de treta convenço o meu filho.
0: Não mudes as regras.
24: Não, pois... assim, ela pode dar a explicação que quiser de porque é que estamos a queimar as coisas de Natal.
1: O meu filho acredita tanto na mãe que o que eu lhe dissesse, ele ia perceber e ia saber que era para o bem dele.
0: Mas queimar.
24: Se a coisa que é para o bem das crianças é queimar aquelas fitinhas todas frufru.
0: Que imagem.
1: Com um bocado de sorte até ia achar divertido.
24: Pronto.
0: Pá, que imagem de Satanás na Terra a queimar as coisas de Natal à frente de uma criança, pá.
1: O meu filme favorito de Natal é o Grinch. Eu queimo tudo, pronto.
24: Acho que a resposta mais difícil.
0: Isolem esta frase, eu queimo tudo, fantástico.
24: Vocês preferiam terem que mergulhar completamente nus em cola e depois rebolar em glitter com afinco?
0: Daí está tudo bem.
24: Percebe o que quer dizer a palavra afinco,
0: já
24: não é?
0: Já percebes que é cola e o...
24: Mergulhar em cola e depois rebolar em glitter ou mergulhar em nus em mel e depois passar a tarde inteira numa quinta rodeados de animais curiosos.
0: Glitter.
24: Vocês já viram quanto tempo é que vocês vão ter glitter da vossa vida?
1: Não, eu chamo a minha amiga Karina Caldeira e fazemos a festa.
0: Susana, mel nos sítios mais escondidos do nosso corpo.
24: É só umas linguinhas de vez em quando. Até pode ser agradável.
1: Eu rebolo em glitter fácil.
0: Mel nos sítios mais refundidos do nosso corpo.
1: Com uma vaquinha e um burro a passar. Estás maluco?
0: Não é a passar. É investigar.
24: A proceder ao método científico.
0: Não me apanhas nisso. Garantidamente, a primeira.
1: Glitter.
24: Vocês preferiam chegarem à vossa cozinha e encontrarem lá 100 baratas grandonas na vossa cozinha?
1: Esquece, já me perdeste aí.
24: Ou chegar à vossa cozinha e encontrarem lá um desconhecido.
1: Pá, um desconhecido vai na volta, ainda é simpático e ainda lhe ofereço jantar.
0: Um desconhecido entre as baratas, claro que vão ter baratas, mas velhas baratas, não é? Tens lá um desconhecido entre a tua casa.
1: Pego nele e meto na marca isso, fecho a porta e pronto. Agora, baratas.
24: Pegas dele, tu estás a partir do princípio que é uma pessoa fácil de
0: dominar, claro.
1: Tenho força.
0: Eu sei que tens força, amor, mas está bem, está.
1: É. Baratas é que não.
24: Claro. Preferes encontrar uma pessoa, um desconhecido na tua, vais à tua cozinha, muito bem, está lá um desconhecido.
1: Eu não ia conseguir alimentar nunca na vida com baratas. Eu ia morrer por a ausência de alimento.
0: Aceitamos a Ana, aceitamos como ela é. Isto é assim. Sim.
24: Vocês
0: está
24: preferiam?
0: Tudo bem. Estamos de ti como tu és, amorim.
24: Já tomaram o pequeno almoço?
0: Já.
24: É um pequeno almoço soft. Vocês preferiam comer uma dúzia de ovos crus com casca de seguida?
0: Deixa eu ver a outra.
24: Ou comer um balde, sabes aqueles baldes tipo das ovos? Um balde.
0: Aqueles pretos, não é?
24: Sim, de maionese.
0: O ovo, simples assim, era menos.
24: São 12 ovos com casca de seguida. Não há. Pelo menos vou beber água, pelo menos fazer outra coisa. 12 ovos com casca de seguida.
0: Mas é um balde de maionese.
24: Ou um balde de maionese.
1: Quando tu escreveste isto, qual foi a tua opção B?
0: Onde é que ela tinha a cabeça?
1: Em vez de maionese era o quê?
24: Não vou dizer, Alice está a ouvir.
1: É por causa da Alice.
24: É. Não. Vocês preferem então uma dúzia de ovos com casca ou um balde de maionese?
0: Pá, eu vou para os ovos. Dentro do que é para lá de mal, talvez os ovos façam menos mal, sei lá. Ena, que escolha tão fixe que temos que fazer, antes das 9 da manhã.
1: Sim, acho que o balde de maionese nunca daria porque o fígado e a bilis
0: barrava.
1: Nunca iria aguentar.
24: E achas que 12 ovos crus com a casca de seguida?
1: Mas olha, estão carregadinhos de proteína.
0: Pois está bem, mas até lá chegares, isso é logo 12, percebes?
1: Então fazes uma omelete dentro do estômago, chocalhas depois.
0: Pois, percebe que eu escolhi os ovos depois das vezes.
24: Uma omelete crispy.
0: Vamos para o ovo.
1: Então diz que tem cálcio as cascas, até dizem para pôr nos vasos.
24: Exatamente, para pôr nos vasos.
1: Pronto.
24: E a Ana é a nossa buganvília. Tem tempo para mais um.
0: Oh, Mori.
1: Força.
24: Vocês preferiam, sempre que vocês sentirem um pum a vir... Vocês têm que o dar sonoramente, independentemente de onde é que estão, qual é que é a circunstância. Vocês sentem qualquer coisa, não interessa onde é que estão, qual é que estão, qual é que é o contexto, não interessa.
0: Vamos fazer uma coisa, por exemplo, ser neste momento no estúdio.
24: Tinha que ser. Okay. Ah, vamos ter reunião com o chefe. O gabinete do chefe que é muito apertado entre as janelas. Badum! Não interessa.
1: Badum.
24: Vem e há badum. Ou sempre que vocês espirram, fazem o barulho de uma buzina de navio ao mesmo, à mesma altura, ao mesmo tempo.
0: Aliás, eu gostava de ter
24: vocês
0: isso.
24: Uma buzina de navio parte vidros.
0: Sim,
24: uma buzina de navio não é só o som, é o som e a altura.
2: Nasci para partir vidros.
24: E a altura a que soa uma buzina de navio.
2: Claro que sim. Estou para partir. Estou, sinto-me um navio já. Já estou
24: a partir. Tu tens alergias, Paulo. Eu acho que tu não estás a pensar.
2: Amor.
24: Ia destruir este estúdio.
25: A parte do pum é de um nível de intimidade muito grande. Muitas vezes nós conseguimos perceber quem é que teve uma refeição pesada.
2: Ana.
25: Sim. Não é?
2: Ana, é o pum involuntário, ainda por cima. Esquece, não vai acontecer aqui no estúdio, espero.
25: Conhecendo-te como eu te conheço, se tal te acontecesse, tu a seguir largavas uma sonora gargalhada e tipo, é pá, malta, desculpa, lá. E a banda
2: não.
25: seguia.
2: A banda não segue neste caso.
24: Malta, velórios, puns. Reuniões com as pessoas dos vossos filhos.
2: Vou para o barco, vem a gaita do navio na mesma. Vou para o barco. Tu vais para o quê?
0: Vai, fecha um barco do que está puns de forma involuntária nas situações mais estranhas, não é?
2: Olha, pronto. Olha, mestre. É, não é?
24: Vou só dizer uma coisa, Ana Moreira. Não misturas, não dês o pum enquanto estás a queimar as coisas de Natal. É, por favor, não vai correr bem.
2: Se o fizeres, grava, por favor, queremos isso.
24: Está a ver um pouco postal em dezembro, pois?
25: Enquanto estou eu toda barrada a glitter.
2: Passou Liana chamuscada.
0: Meu Deus.
2: Bom, Miguel, lá estás?
3: Vamos a isso.
25: Ele vai tentar.
3: Ainda me estou a rir dos pontos.
2: Ainda me estou a rir dos pontos. E agora quer ver como é que ele mete aqui as notícias no meio disto. Então vamos lá. E olha, isto não tem brincadeira nenhuma. O preço dos combustíveis pode chegar ao mais alto de sempre.
4: Será assim na próxima semana, caso se confirme a previsão do site Contas Poupança. O gasóleo deve subir 8 cêntimos e meio por litro e a gasolina 6 cêntimos e meio. São estimativas sem ter ainda em conta o desconto no ISP. Ontem, uma das medidas aprovadas pelo Governo foi o prolongamento até ao final do ano da redução do ISP sobre a gasolina e o gasóleo. O Primeiro-Ministro garantiu que, em apoios, serão devolvidos aos contribuintes 2.300 milhões de euros.
5: Este desconto do ISP significa, até ao final do ano, uma redução de impostos de cerca de 1.300 milhões de euros. Dinheiro que fica com os contribuintes. Se juntarmos a este valor todas as outras decisões, a intervenção do Governo devolve 2.300 milhões de euros aos contribuintes.
4: Luís Montenegro confirmou também o suplemento extraordinário para os pensionistas a ser pago em dezembro. Confirmou ainda a descida do IRS do primeiro ao sexto escalão. Baixa entre 0,3 e 0,5 pontos. Pode saber quanto vai poupar com estas mexidas no IRS no site da M80 na área de notícias. As temperaturas vão subir e muito já a partir de amanhã, sábado. O aumento poderá ser de 8 graus em algumas regiões, de acordo com a meteorologista Alexandra Fonseca.
6: Uma subida entre 4 a 8 graus e as regiões onde estas temperaturas irão subir mais serão no litoral oeste, serão as zonas em que se notará mais esta subida. No entanto, as temperaturas elevadas irão ocorrer em todo o território.
4: Hoje as temperaturas já vão estar mais altas, com a máxima a poder chegar aos 32 graus em Santarém. O tempo quente vai manter-se até meio da próxima semana. Hoje 20 concelhos de 7 distritos estão em perigo máximo de incêndio rural. Jorge Jesus divulga hoje ao meio-dia a primeira lista de convocados, enquanto o selecionador nacional deverá haver algumas novidades. Paulo Miranda.
7: Entre as possíveis novidades poderão estar na baliza José Sá, agora na segunda divisão inglesa ao serviço do Wolverhampton, e Rui Silva, que tem sido muito irregular no Sporting. Já Diogo Costa será intocável, tem sido um dos melhores ou uma das figuras do campeonato. Na defesa, Eduardo Quaresma poderá ser alternativa a Gonçalo Inácio. No meio-campo, João Palhinha e Mateus Fernandes podem ganhar espaço. Já no ataque, os avançados Gonçalo Paciência, Fábio Silva e André Silva poderão juntar-se a Cristiano Ronaldo, que deverá manter-se entre as opções. Portugal começa a defesa da Liga das Nações a 24 de setembro.
4: Portugal joga em Alvalade com o País de Gales na próxima quinta-feira. É o primeiro de 4 jogos a contar para a Liga das Nações nesta pausa para as seleções.
2: Portanto, já a conferência de imprensa de Jorge Jesus.
4: Ai, já estou a ver os memes. Já estou a sentir os memes a aparecerem.
2: Estamos todos,
25: Miguel. Estamos com saudades.
2: Estamos todos. Portanto,
25: adoro, com ansiedade.
2: Tem saudade?
25: Tenho sempre.
2: Então pronto, toma lá.
8: Porque os bons jogadores, não é? Dizem a mesma coisa. Eles levam com...
9: Sai o quê, pá? Sai o quê, ó? Basta um pau.
1: O pior é que quando eu vejo um jogador a atirar-se para o chão,
2: Eu tenho que dizer isto na rádio. Eu acho que este de todos os sons que nós temos na M80, este do Vasco com pau é o preferido da Ana Moreira.
24: É provavelmente.
2: De todos os sons que existem. Depois do som do Vicente, do filho a nascer, este é o som favorito da Ana Moreira.
0: Porque vem muito mais sons.
1: Graças a Deus, amém.
0: Estamos cá para os receberem em primeira mão.
2: Meia hora e recebemos. Até já. 9 horas 6 minutos, tempo e trânsito aqui nada. E claro, depois voltamos à música.
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14: E agora são 9h11. Bom dia com as manhãs da M80. É a altura de saber como é que vai estar o trânsito, que na M80 é uma oferta Coldwell Banker Portugal. Cláudia Capela, junta-te a nós.
15: Em última hora, a informação agora de acidente na A28, no sentido Porto, Viana do Castelo, a seguir a Prefita, a seguir já o nó de ligação com a A41, ligação do aeroporto, em direção a Vila do Conde. O trânsito nesta zona já está a ficar difícil. A seguir já o nó de ligação com a A41, ligação do aeroporto, em direção a Vila do Conde. O trânsito nesta zona já está a ficar difícil.

0: têm a ver com um acidente já fora da A4 na rotunda de São Mamede de Infesta. Outras ligações ao Porto, ainda com trânsito acumulado à A28 na Ponte de Lessa e na Avenida AEP, também entre Coimbrões, a Ponta Rábida e o acesso a Francos, a Rábida Freixo, lado inverso, a seguir ao Nó de Pontjóia, Estádio do Dragão, principalmente até a A3, mas também para Anjos, Nó da Via Norte, ainda com resistência Maia Porto, a seguir ao Nó com a A4, também na Nacional 14. Quanto à área de Lisboa, informação de viatura parada, pelo menos uma viatura parada em via direita, antes do Nó da Amadora, na reta dos comandos Sintra-Lisboa, já está a afetar outra vez o trânsito em Queluz, em direção a Lisboa, foi também resolvido em Queluz um acidente na via esquerda, e agora, informação de viatura imobilizada em via direita, entre o Alta Boa Viagem e Caxias, na marginal de Lisboa para Cascais. Trânsito já está condicionado na Cruz Quebrada e trânsito também ainda lento para a Ponte 25 de Abril, mas já só em Almada. Mais informações, 800 20 20.
1: Até já, Cláudia. 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Avançamos agora para o tempo, que na M80 é uma oferta loja de cruzeiros. Ana, manda-me.
2: E sim, o boato é verdadeiro. A temperatura vai aumentar. E de que maneira este fim de semana? Começa hoje, mas hoje é ligeiramente sábado e domingo. Aí sim, sobretudo domingo. Temperaturas em muitos pontos bastante acima dos 30 graus. Portanto, se precisar de avisar alguém, de dar o alerta de janelas fechadas, hidratação, não andar na rua em horários impróprios. Muito cuidado.
3: Tenho tanta inveja do Torriense estar na Noruega.
1: Ah, tu disseste Torriense?
4: Torriense!
1: Sempre, eu indo do Torriense. É sempre toda. Que alguém diz Torriense ou Asfalto Torres Vedras, hoje tem de ser isto histórico. Pá.
2: Então, céu pouco nublado para hoje, de norte a sul do país, com um vento forte na costa e terras altas. No que diz respeito então a temperaturas, vamos ver que está ainda mais ou menos hoje. Aveiro, 23. Viana do Castelo, Guarda e Ponta Delgada, 24. Sines e Sagres, 25. Bragança e Porto, 26. Funchal, Vila Real, Viseu, Leiria e Faro, 27. Lisboa, 28. Braga e Setúbal, 29. Porto Alegre, 30. Castelo Branco, Coimbra, Évora e Beja, 31, Santarém, 32 graus e lá está. Em Torres Vedras, hoje de máxima, 24 graus.
1: 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Somos nós. Bom dia, obrigado por nos ter escolhido. Um Paulo Fernandes, uma Ana Moura e também, claro, uma Susana Romana, quem fazendo a mesma pergunta que lhe fizemos assim hoje, logo pela fresquinha. Qual é que foi o teu momento alto deste verão, Susana Romana?
3: O momento alto do meu verão, o momento alto do meu verão foi estar a jogar futebol no meio da Inglaterra rural, não sei muito bem já em que terra é que eu estava, que eu estava com o Jorge e com o João. E eu ganhei. Não é futebol, desculpa, é futebol. Eu ganhei.
1: Okay,
3: eu ganhei.
2: Brutal.
3: Porque os Jorge pôs-se a inventar, isso é fazer dribles. Eu limitei-me a chutar bolas.
1: Foste logo direto à baliza, portanto, ao buraco e mais nada.
3: Portanto,
1: não
3: é? Eu venci. Isso é que é importante. Havia um pódiozinho e eu subi à parte de cima do pódio.
2: Muito bem. Que alegria. Uma salva de palmas.
3: Quanto não vale isto? A pessoa que tinha um 3 à rasca, a educação física,
1: ora,
3: a brilhar
1: Ana,
3: a esta
1: juntos aqui
3: ao
1: nós.
3: Mais alto nível.
5: Este ano tive em família umas férias fantásticas. Fizemos uma viagem de sonho até ao Japão e, como podem imaginar, tivemos muitos pontos altos. Mas aquilo que eu realço e aquilo que eu trouxe no meu coração é o respeito que os japoneses têm ao próximo. É uma cultura muito bonita, são pessoas muito interessantes e que, sobretudo, se respeitam muito uns aos outros, pensam no próximo. E isso é o mais bonito que eu trouxe destas férias.
1: Que querida bem, Ana, Japão, bucket list.
2: Sem dúvida.
1: E trazer boas influências mesmo.
2: Mas eles às vezes respeitam demais, ao ponto de nem se tocarem uns aos outros. E depois há grandes problemas sociais lá.
1: Pronto,
2: de
1: não
2: intimidade
1: há,
2: entre
1: não
2: pessoas,
1: há,
2: vá.
1: Não há cenários perfeitos. Olha, perfeito é se ouvirmos a sua mensagem e dizer-nos o seu ponto alto deste verão pelo 910 25 80 81. Agora, Venus Bananarama.

0: E agora são 9 horas 19 minutos, manhãs 10:80. Olá, bom dia. Então, ainda há pouco perguntámos-lhe, então e qual é que foi o seu momento alto deste verão? Pedimos para enviar as suas mensagens de voz, coisa e tal. Este verão houve aqui um passatempo na rádio, até há bem pouco tempo, convenhamos que iríamos levar e vamos levar um ou uma ouvinte a Paris. E a vencedora, a Marisa Pereira, certamente, acredito Marisa, bom dia, que tenha sido o momento alto do verão, ir a Paris ver Celine Dion ao vivo a cores comigo, espero.
1: Bom dia, foi fantástico, foi realmente o melhor momento do meu verão. Foi indescritível.
0: Ok, vamos já pôr aqui os pontos nos is. Marisa, precisamos saber de 0 a 500 quanto é que estás nervosa, só para começarmos a relaxar
1: assim
0: e ficares bem.
1: Estou 500.
0: É como nós, Marisa,
2: é como
0: nós.
2: Vamos tentar fazer descer ao longo desta conversa.
0: Chegar
2: a uns 180.
0: Portanto, como é que isto teve que ser para a Marisa ser a grande vencedora? Marisa Pereira, tu tiveste de gravar um vídeo a fazer lip sync, a fazer um grande momento de Celine Dion. Ok, em que é que tu te inspiraste?
1: Primeiro eu ia no carro, a caminho do trabalho, e ouvi-vos falar em Paris, o que é que será que vamos fazer a Paris? E
2: então, aquela história, sim.
1: Eu pensei logo, isto só pode ser a Celine Dion, porque eu já tinha ouvido falar do concerto, já tinha tentado comprar bilhetes e não tinha conseguido. E então até enviei o áudio a dizer, eu acho que vão levar um ouvinte a Paris.
3: É capaz de ser.
0: E depois?
2: É capaz.
0: Como é que a coisa foi crescendo
1: ainda? E depois ouvi-vos dizer o que é que tínhamos de fazer para ganhar o passatempo e eu comecei logo ali a magicar o que é que tinha que fazer.
2: E foi tipo a primeira ideia que surgiu, ou seja, a inspiração estava lá, aconteceu. Foi a simulação de um parto, vá. E que angariou mais votos nas redes sociais, porque nós submetemos 20 vídeos à votação. Foram as pessoas no Instagram que escolheram o teu vídeo como o mais incrível de todos. Sim. Portanto, sabias que tinhas feito ali uma coisa gira? Sentiste?
1: Eu achava que estava a giro, mas também havia vídeos muito giro. Portanto, foi mesmo uma surpresa quando me telefonaram.
0: Pariu um bebé lindíssimo.
2: Super democrático. Marisa, disseste que tinhas tentado arranjar bilhetes para Celine Dion. Tens memórias associadas ao longo da tua vida a Celine Dion? Estás a ouvir a música? É uma artista que acompanha alguns pontos da tua vida?
1: Sim, eu tenho memórias de uma prima minha que teve imigrada no Quebec, curiosamente de onde é a Celine Dion. Então ela trouxe-me um CD na altura em que saiu o Titanic e eu comecei a ouvir, comecei a cantar aquelas músicas em casa, porque o CD trazia
2: a cantar igual,
1: a letra.
2: Não é, Marisa?
1: Tal igual.
2: Sim, todos nós tivemos uma Celine Dion dentro de nós.
1: Pronto, então passava as minhas tardes a cantar Celine Dion e outras tantas.
0: Olha, tens seguido a Celine Dion no Instagram, nas redes sociais, e o teu algoritmo já te está a começar a dar Celine Dion e tens visto estes primeiros feedbacks dos primeiros concertos dela? Porque já estão a acontecer.
1: Sim, sim. Logo ver o vídeo de sábado.
0: E tens noção daquilo que está a acontecer em Paris, não tens?
1: Que era para não
2: estragar
1: a surpresa. Sim.
0: Eu confesso, eu já ando a navegar naquilo e prepara-te, porque vamos ver uma cena histórica. Vamos assistir a história, de facto. Muita sorte em podermos ver. Pensaste por algum momento que te iria calhar a ti?
2: Sentiste? Não te costumam calhar estas coisas?
1: Já me calharam algumas coisas, mas desta dimensão, não.
0: Portanto, isto aconteceu de verdade, não acontece só aos outros, não é?
1: Sim. Mas eu ainda não acredito, eu só acredito quando lá estiver, obviamente.
0: Oh, filha, nem que te leve pela mão. Nem que te leve pela mão.
2: Ainda
0: como acabas
2: no Alijó a ver a Rebeca.
1: Não era mau.
2: Olha, Marisa, para além disso, vais com o Paulo vai-te acompanhar, não vais sozinha nesta aventura. Não sei se dará tempo para dar uma voltinha por Paris, mas conheces Paris?
1: Ou vai ser?
0: Então vamos tentar ir tomar um pequeno almoço ou fazer uma belíssima, passear um bocadinho, não é? Só se
1: tiver. Eu quero uma foto com a Torre Eiffel, que ainda não tem.
2: Claro,
0: então, olha, quem te atira sou eu, minha querida Marisa.
2: Vai ser incrível, Marisa. Como é que comunicaste à família e amigos que ias nesta brincadeira, quando ganhaste?
1: Não comuniquei a quase ninguém.
0: Diz-me que estou a saber agora.
2: Não precisaste as pessoas para votar em ti, não andaste a melgar pessoas para votar em ti.
1: Só comuniquei no dia em que soube que o vídeo ia passar.
2: Okay. Claro.
1: Quando recebi aquela mensagem vossa a dizer que tinha sido um dos selecionados, é que eu comecei ali a dizer: olha, vou precisar, que votem em mim.
2: Normal, normal. Deves ser muito querida e devem gostar muito de ti, porque tivemos mesmo muitas participações, mas não foi certamente só a tua família nem amigos.
1: Claro, claro.
2: Porque sim, ainda foi uma.
0: Milhares,
2: distância.
0: Milhares, ultrapassaste milhares
1: sim,
0: de votos.
1: Eu tinha amigos dos amigos dos amigos a vir para votar.
2: O Ruben Ramos quase, mas fugiu-lhe da mão. mão e foi parar à tua, ainda bem.
0: Olha, já começaste a fazer a preparar a mala de viagem?
1: Não.
2: Já sabes a roupa já que sabes vais a roupa. Levar?
1: Não faço ideia.
0: Não fazes. Há uma gala preparada, não há gala preparada, vais completamente desportiva, sporty, está tudo controlado já.
1: Não sou muito de galas.
0: Ok, espetacular.
1: Okay. Mais simples possível.
2: Mas em bom e feliz
0: olha,
2: da vida.
0: Olha, prepara-te para acordar cedo, que eu ouvi dizer que o voo vai ser cedo. Portanto, okay, isso pronto. Acho que já vai ser.
2: 3, 4, 5 despertadores. Não podes correr o risco de não acordar.
1: Ok, que horas é o voo já agora?
0: Não estamos em condições de avançar com essa informação.
2: Mas é cedo.
0: Pequenina, prepara-te, vai ser cedo, okay. Garanto.
1: É olha, que o regresso de uma viagem na véspera.
0: É, meu. Oh, é só
3: para o aeroporto. Fica sim. Logo, arranjas lá um cantinho.
0: Podemos saber onde é que vens?
1: O Dublin.
2: Pronto.
4: Olha para isto.
2: Olha, viajar.
0: Viajar não é a melhor coisa do mundo. Pá, tu o que é que fizeste agora em setembro? Em outubro, aliás. Fui a Dublin, fui
2: pois
0: a Paris,
2: um
0: vi a Celine Dion. Sim, sim. Fui ser entrevistada na rádio por aqueles três.
3: Sim. É a minha vida normal.
0: Sim, vida de estrela. Marisa, que na noite de 7 de outubro em que nós vamos estar a ver Celine Dion ao vivo em Paris, os dois com mais milhares de pessoas, que música é que não pode faltar?
1: My Heart Will Go On.
2: Ai, temos uma fã. Foi a música que te fez apaixonar por ela também, na verdade, não é? Foi depois disso, estamos a falar de, se não me engano, 1998, ou mais cedo.
0: 7, acho que é 7.
1: O filme é de 97.
2: Oh, então pronto, 97. Eu sabia que estava ali.
0: É isso, é a mesma coisa, é a mesma coisa. Bom, Marisa, gostámos muito de receber nas manhãs da 80. A Marisa, de facto, está a ouvir. A Marisa existe, estas coisas acontecem e não acontecem só aos outros. Aconteceu aqui à nossa querida ouvinte Marisa Pereira, de Alenquer, vai comigo a Paris ver Celine Dion nos milhares e milhares e milhares de participações que tivemos, de tentativas que tivemos, isto acontece, portanto não acontece só aos outros.
1: Não.
0: Se não aconteceu assim desta vez, vai acontecer numa outra próxima. Marisa, dia 7 lá nos vemos provavelmente no aeroporto.
1: É verdade, está
0: então, olha, um divirtam-se. Grande beijinho.
1: Obrigada.
0: E dia 7 vemos. E agora, claro.
2: Tinha de ser, não é? É versão ao vivo. Era a que tu querias?
0: Era a que eu queria.
2: Tinha que ser, não é?
0: Beijinho, Marisa.
1: Obrigada.
0: Adeus.

0: Isto é ao vivo,
1: hein? Canta muito. 7 de outubro, lá estaremos em Paris para ver Celine Dion, concerto de uma vida, experiência de uma vida, e de facto merece todas estas palmas que estamos a ouvir. Uma das maiores de sempre, uma das últimas divas, e claro, o lugar que tive na M80. De longe as músicas da sua vida e de longe os prémios da sua vida.
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1: Já a seguir também com o Miguel Aya, atualizamos as notícias.
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1: E agora é a altura de fazer então a atualização das notícias. Miguel Aya, e o preço dos combustíveis vai subir, e pelo que tu enviaste aqui, sobe e muito.
4: É verdade, pode chegar mesmo ao preço mais alto de sempre na próxima semana. O gasóleo deve subir 8,5 cêntimos por litro e a gasolina 6,5 cêntimos. São estimativas do site Contas Poupança, sem ter ainda em conta o desconto no ISP. Ontem, uma das medidas aprovadas pelo governo foi o prolongamento até ao final do ano da redução do ISP sobre a gasolina e o gasóleo. O primeiro-ministro anunciou também mexidas no IRS e confirmou também o suplemento extraordinário para os pensionistas a ser pago em dezembro. Pode espreitar as principais medidas no site da M80 na área de notícias. Luís Montenegro garantiu também que não tomará decisões que desequilibrem as contas públicas. O Presidente da República recebe esta manhã representantes das vítimas de abusos sexuais de menores na Igreja Católica. A Associação Coração Silenciado vai pedir a António José Seguro uma auditoria pública, um processo de compensações que considera opaco. O porta-voz António Grosso diz que a audiência serve sobretudo para alertar.
5: Queremos alertar o Sr. Presidente da República para a necessidade de revisão e auditoria desse processo pela sociedade civil, pelo Estado português, visto que a ele compete a proteção de crianças e jovens, coisa que não ocorreu cabalmente na época em que nós éramos crianças e jovens. E agora, uma vez que criticamos a forma como o processo decorreu, queremos que o Estado vá saber se de facto têm fundamento as nossas queixas.
4: A audiência está marcada para as 10:30 da manhã no Palácio de Belém. Começam hoje as eleições legislativas na Rússia. São as primeiras desde que o conflito com a Ucrânia começou em fevereiro de 2022. O partido do presidente russo, Vladimir Putin, deverá, sem surpresas, vencer. As urnas vão estar abertas até ao próximo domingo.
1: Até já, Miguel. Avançamos agora com a Cláudia Capela, porque queremos saber como é que está o trânsito, que nem é muito, é uma oferta Toyota para o Week. Cláudia.
6: Ainda demorado agora, ainda mais em Matosinhos, na A28, principalmente no sentido Porto-Viana do Castelo, consequência de acidente a seguir a Prefita, pouco depois do acesso da A41, via esquerda cortada no local, trânsito condicionado na A28 e também na ligação do aeroporto em direção a Matosinhos, no acesso da A41. E ainda lento também no sentido até à passagem pelo local desta ocorrência, no sentido inverso, Viana-Porto, a partir da zona de Aveleda-Lavra. Há também ainda dificuldades na Avenida AEP, até um pouco antes do acesso à via de cintura interna, no acesso à Ponta Rábida, em Gaia, na A1, trânsito mantém-se lento, pouco depois do nó de Coimbrões, também ainda com resistência no acesso da A44, e na via de cintura interna, neste sentido, a Rábida-Freixo, a ligação ao nó de Francos, no lado inverso, entre Bonjói e o Estádio do Dragão até ao nó da A3, já melhor a A4, mesmo na saída para São Mamede, em festa em ambos os sentidos. Mantém-se na A3 trânsito lento, a seguir ao acesso da A4 até à saída para o Hospital de São João. Quanto a Lisboa, complicou-se de novo o IC19, em direção na zona da Amadora. Um acidente a seguir ao acesso do hospital em via direita está outra vez a complicar o trânsito a partir da zona de Queluz, próximo do viaduto da Crel. Há também ainda acidente a ser resolvido na saída da Radial de Odivelas e C22 em direção à Nacional 250, ligação ao Hospital de Loures, e o trânsito no local se está condicionado, é no sentido de Lisboa em direção à Ramada e à Crel. Trânsito também ainda acumulado na segunda circular Eixo Norte-Sul Campo Grande, Benfica Aeroporto, parte final da A5 no acesso ao viaduto Duarte Pacheco, para a ponte 25 de Abril, se subida de Almada para as portagens, e ainda no local do acidente esta manhã, na Nacional 371 em Campo Maior. Mais informações, 820-2010.
1: Já falamos ali por volta das 10h10, mais coisa menos coisa. Até já, Cláudio. 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Ora bem, Ana Moreira, tempo quente em previsão.
0: É verdade, hoje já assim temperaturas quentinhas, mas o core business do calor vai acontecer mesmo este sábado e domingo, sobretudo no domingo, portanto deixo essa nota, temperaturas acima dos 30, em alguns pontos bastante acima dos 30, também pedir cuidados, mas para hoje ainda está relativamente calmo. Aveiro 23 graus, tranquilo. Viana do Castelo, Guarda e Ponta Delgada 24, Sines e Sagres 25, Bragança e Porto 26, Funchal, Vila Real, Viseu, Leiria e Faro 27, Lisboa 28 graus, Braga e Setúbal 29, Porto Alegre vai chegar aos 30, Castelo Branco, Coimbra, Évora e Beja aos 31, Santarém será a cidade mais quente com 32 graus, mas fica à nota, Torres Vedras espera 24 graus. Desde as 7.
1: Porquê isto? Porque ontem o Torriense, clube de futebol, fez história na Liga Europa, representar Portugal, a primeira vitória na Liga Europa, a primeira participação na Liga Europa, uma equipa do segundo escalão do futebol português a fazer absolutamente história e a fazer um grande jogo. Não importa se é futebol, se é hóquei, se é o quê, importa que representou muito também o nosso país e foram incríveis, fã.
0: Vi posts de publicações estrangeiras falarem do Torriense e com esta vitória importante.
7: E gosto que o Paulo disse a primeira vitória, porque é primeira de várias!
1: Hoje somos todos Torres e hoje somos todos, atenção, somos todos por si. Porquê? 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
1: nisso, foco e fé. Pixies, agora Here Comes Your Man nas manhãs da M80. Eu sabia que estava à espera dela.

0: minutos agora das 10 da manhã. Acertou na mush, como costuma dizer. Está com as manhãs da M80. De longe as músicas da sua vida. E de longe a banda da sua vida, porque daqui a pouco vem Wanda Miranda. Atenção, não confundir com banda da sua vida. Também podia ser.
1: Sim.
0: Mas é a banda da sua vida.
1: Com
0: vem
1: mais uma.
0: A Wanda Miranda com a playlist da Wanda em nova temporada. E fico para ouvir porque é já a seguir e sempre no Rail.
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22: Hoje vamos ouvir o primeiro single dos Nirvana. Em 1988, quando ainda eram uma jovem banda de Seattle formada por Kurt Cobain e Chris Novoselic, os Nirvana lançaram Love Buzz, uma versão de um tema originalmente gravado pelos Shocking Blue no final dos anos 60. Editado pela independente Sub Pop, o single tornou-se numa das primeiras referências do som que ajudaria a definir o movimento grunge. A mistura entre melodia, distorção e aquela energia punk já deixava perceber o potencial da banda, que, poucos anos mais tarde, como sabemos, mudaria a história do rock. Antes de Nevermind, antes de Smells Like Teen Spirit, havia Love Buzz. Os Nirvana, hoje na minha playlist.

0: E agora são 10h02, é altura de, aliás, olhar novamente para as notícias na edição. O Miguel Aia Miguel, haverá um excedente orçamental próximo zero.
1: A estimativa do Governo para o final deste ano, já tendo em conta os apoios anunciados ontem, o Ministro das Finanças garante à agência Lusa que as contas públicas serão equilibradas no final do ano. Joaquim Miranda Sarmento prevê um pequeno excedente orçamental.
2: Os números que temos hoje, assumindo que não há nenhum cataclismo como uma nova tempestade ou um cataclismo dessa ou maior dimensão, que teremos um pequeno excedente orçamental.
1: Nesta estimativa está incluído o suplemento extraordinário aos pensionistas e a redução do IRS calculados em 800 milhões de euros. Uma das medidas aprovadas ontem foi o prolongamento até ao final do ano da redução do ISP sobre a gasolina e o gasóleo. Quanto ao preço dos combustíveis, pode mesmo atingir o preço mais alto de sempre na próxima semana. O gasóleo deve subir 8,5 cêntimos por litro e a gasolina 6,5 cêntimos. São estimativas do site Contas Poupança, sem ter ainda em conta o desconto no ISP. E a esta hora arranca no Parlamento um debate marcado pelo PS por causa do aumento do preço do custo de vida. Aliás, os socialistas defendem que o governo deve tomar medidas, querem travar o aumento do preço dos combustíveis, do cabaz alimentar e das prestações ao banco. O Presidente da República recebe daqui a meia hora representantes das vítimas de abusos sexuais de menores na Igreja Católica. A Associação Coração Silenciado vai pedir a António José Seguro uma auditoria pública ao processo de compensações que considera opaco. O porta-voz António Grosso diz que a Igreja tem de ser fiscalizada.
3: Alguém tem que fiscalizar este processo. É um processo interno da Igreja Católica e, portanto, ela não é impenetrável, não é impermeável às leis do Estado e às regras do Estado de Direito em Portugal. E, portanto, alguém tem que intervir e saber se houve direito ou não houve direito aplicado. É isso que esperamos por parte do Sr. Presidente da República.
1: A audiência está marcada para as 10h30 da manhã no Palácio de Belém. As temperaturas vão subir e muito já a partir de amanhã, sábado. O aumento poderá ser de 8 graus em algumas regiões, de acordo com a meteorologista Alexandra Fonseca.
4: Uma subida entre 4 a 8 graus e as regiões onde estas temperaturas irão subir mais serão no litoral oeste, serão as zonas em que se notará mais esta subida. No entanto, as temperaturas elevadas irão ocorrer em todo o território.
1: O tempo quente vai manter-se até meio da próxima semana. Hoje as temperaturas já estarão mais altas. Começam hoje as eleições legislativas na Rússia. São as primeiras desde que o conflito com a Ucrânia começou em fevereiro de 2022. O partido do presidente russo Vladimir Putin deverá, sem surpresas, vencer. As urnas vão estar abertas até domingo.
0: Miguel, bom fim de semana para ti.
1: Bom fim de semana para vocês também. Um abraço.
0: 10 horas e 5 minutos. Tchau, tchau. Já a seguir olhamos para o tempo e para o trânsito. 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
8: E agora avançamos para o trânsito, que nem é M80, é uma oferta Coldwell Banker Portugal. Cláudia Capela, como estamos?
9: Ainda com dificuldades na A28, a ligação Viana do Castelo Porto, esta manhã, marcada por algumas ocorrências. Resolvida uma avaria no sentido norte-sul, Viana Porto, na zona de Lavra, o trânsito já estava a começar a normalizar. Agora há nova ocorrência, agora é um acidente, ainda um pouco antes do nó de saída para Lavra, ligação entre Vila do Conde e Matosinhos, com as duas vias ocupadas, só se passa pela berma no local deste acidente e o trânsito volta a ficar mais demorado. Muita atenção a seguir a Motivas, vai encontrar dificuldades. Tinha, entretanto, ocorrido um acidente que se mantém em via esquerda no sentido inverso. Porto Viana, pouco depois do nó da A41, ligação de Parafita, e o trânsito a partir de Parafita e no acesso da A41, ligação da A28 com o aeroporto, está condicionado e, portanto, também aqui em maiores dificuldades nesta zona. No acesso à cidade do Porto, já só abrandamento na Avenida AIP, principalmente para Sidónio Paes e Rua 5 de Outubro, e na via de cintura interna há trânsito ainda compacto entre a zona de Bessa Leite, o acesso ao Nó de Francos, a Rábida Freixo, lado inverso, a Mercado Abastecedor, Nó da A3. Quanto a Lisboa, resolvido o acidente na reta dos comandos da Amadora, no IC19, em direção a Lisboa, trânsito ainda está compacto a partir de Queluz e agora é até ao acesso à Nacional 117, onde há acidente. Via esquerda cortada, é na zona a seguir ao nó do IC19, zona do hipermercado, e o trânsito está demorado a Amadora-Lisboa, no local deste acidente, via esquerda ocupada. Trânsito já regular para a ponte 25 de Abril, nos acessos sul, e neste momento já só abrandamentos na zona do Campo Grande Calvanas, na segunda circular Benfica-Aeroporto. Mais informações, 820-2010.
8: Até já, Cláudia. 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E agora avançamos para as previsões do tempo, que nem 80 é uma oferta loja de cruzeiros.
10: E o tempo, de facto, está em modo aumentar a temperatura e este fim de semana é que vai ser. Muita atenção em alguns pontos do país, até inspira algum cuidado, portanto, não deixe para depois aquele telefonema preciso, aquela pessoa que, regra geral, gosta de desafiar um bocadinho estas temperaturas altas. Céu pouco nublado para hoje, de norte a sul do país, com vento forte, sobretudo na costa, claro, e nas terras altas. No que diz respeito a temperaturas para hoje, Aveiro 23 graus de máxima, Viana do Castelo, Guarda e Ponta Delgada 24, Sines e Sagres 25, Bragança e Porto 26, Funchal, Vila Real, Viseu, Leiria e Faro 27, Lisboa 28, Braga e Setúbal 29, Porto Alegre 30, Castelo Branco, Coimbra, Évora e Beja 31, Santarém vai chegar aos 32 graus e, claro, Torres Vedras, hoje em destaque, vai chegar aos 24 de máxima.
8: 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No ar, ora bem, já a seguir vamos receber aqui no nosso três especialistas em lojadecruzeiros.pt. No ar, ora bem, já a seguir vamos receber aqui no nosso

0: país, houve-se, porque agora disse.
1: Exato.
0: Portanto, vá.
1: Pronto. Então, em votação tínhamos de um lado Ace of Base, The Sign, e do outro La Bouche com Be My Lover. 75% para La Bouche, Be My Lover, ganhou. 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

0: com isto. Be My Lover, Labouche, nas manhãs de M80. Bom dia, agora são 10 horas 17 minutos. Vamos lá ver até. Vamos lá até aqui ao auditório, onde está a Ana Moreira, muitíssimo bem acompanhada pelo Capinha, pelo Melão, pelo Gato. Bom dia a todos. Como é que vocês estão? Estão bem, malta?
1: Obrigado.
0: Espetáculo. Cima, estamos Boys em modo... of the Bands.
2: Exatamente.
0: Gosto muito do nome.
2: Estamos em modo anos 90.
0: Exato.
2: Este Boys of the Band junta um elemento dos Excesso, outro elemento dos de Arrasar e outro do Milênio. Portanto, é vocês conseguiram fazer o impensável.
0: Deixa-me só.
3: Aliás, deixa-me dizer-te. Sim, sim. Que é impensável e inédito no mundo.
1: E arredores.
3: Arredores e nas galáxias circundantes.
2: Nunca ninguém
3: se lembrou de fazer isto. Isto é realmente, começa aqui a gênese desta. E toda esta magia realmente foi juntar um elemento de cada um. Que é meu, passaste qual é a pergunta que mais nos fazem? Se calhar até tens aí preparado e eu vou já fazer spoiler. Que é: mas vocês davam-se bem?
2: Exatamente. Não havia rivalidade.

0: saudável.
1: Exato, exato. E não, havia uma rivalidade saudável e hoje estamos aqui, isso prova isso, com um ambiente incrível e acho que isso é o pilar fundamental deste projeto dos The Boys of the Bands. E vou deixar o Melão
0: agora
1: dizer
0: o Melão.
1: Quem é que disse isto tudo, que eu falo, farto-me falar.
2: Quem é que fez o quê?
0: Quem é que
1: foi o grande culpado?
2: Portanto, a pessoa que realmente criou esta ideia louca foi o Paulo Silva, o mentor do Revenge. Fez literalmente um grupo de WhatsApp, incluiu cada um de nós os três e fez-nos a proposta e disse: olha, vocês gostavam de fazer uma aparição, os três, num evento.
0: Como os três pastorinhos, formos a ver.
2: Exato. Não, eu diria mais como os três mosqueteiros e ele sendo o D'Artagnan. Estás a ver?
3: Também
2: podia ser os três porquinhos, os três pastorinhos, whatever.
1: Tanta coisa de três. No outro dia nós.
0: Três é o número perfeito.
1: Adorei, no outro dia num programa de televisão, disseram assim: e agora, senhoras e senhores, os três mosqueteiros da música pop nacional. Não foi.
2: E ele, pronto, fez isto e nós, loucos, né, dissemos logo que sim. Bora, vamos embora. E aquilo que era suposto ser apenas uma atuação,
0: brincadeira temporária,
2: uma brincadeira de uma única atuação, está-se a transformar numa tour. Estamos a marcar atuações um pouco por todo lado. Já temos agora o dia 10 de outubro nos Açores, o dia 7 acho que em...
0: Não
1: sabe
0: bem, mas
4: sabe.
1: É melhor ir às páginas.
4: Há de ser num sítio.
2: Dois concertos na noite de fim de ano.
0: Que bom.
2: Um supostamente em Caldas da Rainha e o outro em
1: Vizela.
0: E mais surgirão certamente.
2: Porque o nosso concerto assenta numa base muito fixe. Ponto 1, o divertimento total e absoluto, a risada, a brincadeira e a festa. E depois.
3: Três putos.
2: Exato. E depois, imagina o que é o público inteiro cantar três sucessos dos Milénio, três sucessos dos da Razar, três sucessos dos Excesso,
4: momentos karaoke,
2: mais este single novo do Até ao Fim, mais os medleys que a gente tem, e as pessoas, tipo, quando chegar ao fim, tipo, a gente diz: então, querem mais uma? Não, queremos mais três. E nós, com esta idade, mais três, não sei se conseguimos.
0: Já ouvimos o Capinha, o Melão, falta ouvir o Gato. Como é que foi avisar lá em casa que ia haver assim umas datas fora de casa, em concertos?
5: Olha, foi muito positivo. Foi muito positivo. Isto é uma paixão muito antiga que eu tenho. Portanto, dizer em casa, olha, é só para dizer que está ali a minha fotografia para não se esquecerem de mim.
0: Exato. Reguem as plantas, por favor.
5: Exatamente. Tratem da gata, reguem as plantas, que eu daqui para uns tempos já volto a casa. Pronto, está tudo bem.
0: Olha, quem é que quer falar sobre esta... Gata. Ok, para além de se juntarem os êxitos que nós todos conhecemos dos anos 90, o próximo passo é então, olha, vamos fazer uma música nova, só porque sim.
1: Não, era importante nós fazermos esta música. Esta música é a identidade dos The Boys of the Bands. Óbvio que é um enorme prazer nós cantarmos os nossos sucessos dos anos 90 e dos anos 2000, mas tínhamos que começar a criar a nossa própria identidade. E o Até ao Fim fala disso tudo, fala dessa, olha, dessa nostalgia que há bocadinho falávamos até em off, das memórias que criamos às pessoas, das recordações. Falamos na cassete, nos bilhetes dobrados, naquelas coisas que as pessoas, que eu acho que as pessoas, aquelas borboletas na barriga, e depois é uma viagem no tempo que se estende agora ao nosso videoclipe que estreou há três dias atrás, que temos muitas imagens tão giras do passado, dos nossos concertos, das nossas idas àqueles emblemáticos Big Show 6 e a Roda dos Milhões. Portanto,
4: a primeira vez que eu os vi ao vivo foi, acho que foi no Big Show 6, tu com os de Arrasar. Epá, foi incrível, lembro-me também disso. Quer dizer, eu vi até Sesimbra, eu queria ser vosso amigo em Sesimbra, mas eu era o miúdo na altura. Eu era o pequeno Paulinho gordinho, ninguém queria saber de mim. Mas depois de facto vias.
1: Eu já gostava de ti, deixa-me dizer. Já gostava. Mas é isso, percebes? E acho que é isso que nós estamos e viemos aqui trazer. Viemos trazer esta nostalgia, esta viagem no tempo, mas também cantar então para as novas gerações.
4: Vamos lá, que eu quero ouvir. Vá. Eu
0: e
4: toda a gente
0: já está
4: ouvir.
0: Na hora. Vamos
4: já
0: ouvir
4: está?
0: Primeiro o Até ao Fim.
5: Vamos falar, nunca mais.
0: E guardamos miminho, sim, porque há notícia, com outras coisas a fazer. E depois guardamos um miminho do medley, portanto, com De Arrasar, Milênio e também o Sucesso para depois. Mas para já, o que vocês fizeram de novo.
1: Vamos.
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1: Lembras-te de nós? Do rádio do carro, das ruas sem pressa, das promessas mal feitas e bem sentidas, ainda está aqui.

0: Certamente perguntaram-se: ah, e tal, será que eles fazem coreografia? Claro!
1: Ah, claro, tem que ver.
2: The Boys Band ao vivo e cores aqui nas manhãs DM80, Capinha, Melão e também o Gato. Bem, que viagem que nós fizemos agora com vocês.
0: Aquela sonoridade, não é?
3: Bom, obrigado.
0: Pronto, já recuperaram fogo?
3: Sim. Já estamos prontos para outra.
0: Prontos para
3: venha
0: mais
3: próxima,
0: assim. Venha, vamos então.
2: Vamos a isso.
0: Chegou a altura de revisitar então estes três projetos que fizeram as delícias de muitos dos anos 90. Vamos a um bocadinho de sucesso, um bocadinho de arrasar e um bocadinho de milênio com o Gato, o
4: tão
0: Capinha
4: bom.
0: E também
4: tão
0: o
4: bom,
0: Melão.
4: Vamos a isso, tão bom.
0: Quando quiserem.
4: É tão divertido. Bora lá.

0: em casa, quem está a ouvir a rádio, bora lá, tudo com os braços no ar, tudo para cima, toda a gente a dançar, vai lá.
1: E quem estiver no trânsito, buzina.
0: Exato.
2: Aí não para lá. Os braços no ar. Mas estão connosco.
3: Vamos embora.

0: Ana Moreira, marca-te como segura no nosso auditório.
1: Estou segura, dancei do início até ao fim e desafio uma viva alma que tenho ouvido.
2: Obrigado.
3: Até ao fim. Até ao fim.
0: Ana, estás-te a pôr a jeito.
1: Não deixam ponta solta, não deixam.
0: Só, rapaziada. Da Boys Band, muito obrigado por virem às manhãs da M80.
4: Obrigado.
0: A nossa porta está sempre aberta quando vocês quiserem, ok?
4: Obrigado.
1: Parabéns.
0: Forte abraço. Até já, Ana. Anda para o estúdio.
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0: Agora são 10 horas 34 minutos. Tempo e trânsito aqui na área.
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0: E claro, também a Cláudia Capela. Avançamos agora para o trânsito. Cláudia Capela, como é que está o trânsito? 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
6: Ainda não trago boas notícias em relação à A28, na ligação de Viana do Castelo para o Porto, em ambos os sentidos, o trânsito condicionado em Matosinhos, devido a acidente no sentido sul-norte, pouco depois do nó de ligação com a A41 em via esquerda, a dificultar o trânsito a partir de Parafita e o acesso da A41, da Crepe, e no sentido inverso, uma nova ocorrência, um acidente um pouco antes da saída para Lavra, que está com a ocupação das duas vias e a circulação a fazer-se apenas pela berma e, por isso, na zona de Modivas. Até ao local o trânsito já está complicado e também muito mais movimento na alternativa Estrada Nacional 3 entre Modivas e Vilar de Pinheiro. Quanto à via de cintura interna, atenção agora à notícia de acidente com o motociclo na zona do viaduto das Andrezas, na Boa Vista, ligação a Francos. É no sentido a Rábida Freixo e o trânsito logo a seguir ao tabuleiro da Ponta à Rábida já está a ficar condicionado. Alternativa, se estiver em Gaia, há 20 Ponto Freixo e a via de cintura interna Freixo à Rábida já praticamente sem dificuldades. Quanto a Lisboa, foi resolvido o acidente na Nacional 117, reta do hipermercado Amadora-Lisboa. Há ainda alguns abrandamentos no IC19 nesta zona da reta dos comandos. Há agora notícia de acidente. Atenção, logo a seguir ao túnel da Ameixoeira. É no eixo Norte-Sul, é no sentido Sul-Norte, em direção a Camarate e no local via esquerda cortada. Nas restantes ligações, intensidade, mas já praticamente sem problemas, só mesmo a resistência habitual a esta hora na chegada ao viaduto Duarte Pacheco no final da A5. Ao longo do dia, disponível a linha grátis para troca de informações, 820-2010. Bom fim de semana.
0: Bom fim de semana, Cláudia. E
1: obrigada,
0: 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E esse fim de semana, Ana, quanto tempo?
1: Vai ser com muito calor em alguns pontos do país, a pedir bastante atenção e cuidado extra. Vamos espreitar sim como é que vai estar hoje. Céu pouco nublado norte a sul, com vento forte na costa e terras altas. Aveiro vai chegar aos 23 graus, Viana do Castelo, Guarda e Ponta Delgada 24, Sines e Sagres 25, Bragança e Porto 26, Funchal, Vila Real, Viseu, Leiria e Faro 27, Lisboa 28, Braga e Setúbal 29, Porto Alegre 30, Castelo Branco, Coimbra, Évora e Beja 31, Santarém 32 e lá está hoje menção honrosa para Torres Vedras, vai chegar aos 24 graus. Oh, yes. Parabéns,
0: clube da 2ª Divisão de Futebol a jogar neste país, foi à Liga Europa, uma competição europeia de futebol, pela primeira vez vai jogar à Noruega, vai lá ganhar, joga em que se farda, vai nada.
1: No frio, contra tudo e contra todos.
0: E contra uma equipa supostamente muito mais forte, supostamente.
1: Meus amigos, é um campo de futebol, sim, com a bola.
0: Exatamente. Quando o coração quer, pá, faz a diferença. E este é o hino do Torriense, cá está. Bem, agora 10 horas 38 minutos, não é em Torres Vedras, é assim em Albufeira e quando é no próximo dia 11 de outubro que se vai fechar as ruas ao trânsito e há por caminho a Bike Fun Marathon.
1: Basicamente é pegarem toda a família, todos os amigos, cada um com a sua bicicleta, não há cronómetros, não há pódio, não há nada, só há participação, diversão, fazer uma coisa diferente e neste caso se calhar em família levar a pequenada, os pequenos a fazerem exercício. exercício físico e deixarem tablets e telemóveis de lado, porque é para andar de bicicleta. Está tudo inspirado nesta iniciativa.
2: Está tudo inspirado.
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0: Já a seguir temos o recado obrigatório de uma sexta-feira. É já a seguir aqui aos M People, que seguem em frente a nossa viagem pelos anos 90.

0: Sabe aquele cheiro a 90, aquele sabor a anos 90 e aquela sonoridade dos 90? Aqui, nas manhãs da M80, M-People. Estão também nesta nossa hora dedicada aos anos 90. Ora bem, sexta-feira, manhã de sexta-feira, estamos quase de saída aqui das manhãs da M80, mas não nos podíamos embora sem dar aquele recado de sexta-feira. É o recado de sexta. Aliás, isto é um recado de primeira, mas é um recado de sexta.
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0: E claro, com as músicas da sua vida, nós quase de saída, mas atenção que segunda-feira há novidades neste programa de rádio aqui nas manhãs da M80.
1: Novidade boa, avisamos
0: fresca,
1: já.
0: Fresca. E não é quando aquela alface já está assim rotada, podre,
1: sim,
0: não.
1: Sim, sequidinha já mole.
0: A partir da folha de alface está boa. Bom, então vá, bom fim de semana, seguem-nos 90 aqui nas manhãs da M80 com os Cranberries.

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0: E já passam 2 minutos das 11 da manhã, está na hora das notícias. Ruben Mateus, bom dia. Ora, voltamos a falar dos combustíveis.
1: É o inevitável no final da semana, dados finais só no final do dia, mas para já, de acordo com a Associação Nacional de Revendedores de Combustíveis, o gasóleo subirá 10 cêntimos na próxima semana e a gasolina 8 cêntimos por litro. Mas apenas logo à tarde, como lhe disse, será um valor final da subida dos combustíveis. Certo é que vão encarecer e atingir os valores mais altos de sempre. O custo de vida é o tema do debate desta manhã no Parlamento. O PS acusa o governo de insensibilidade nas medidas apresentadas ontem para responder ao aumento desse custo de vida. O secretário-geral do partido diz que o executivo não está a responder aos problemas das famílias que estão isentas de IRS. José Luís Carneiro dá, aliás, um exemplo.
2: Esta família, com 2 ordenados medianos de 1.040 euros cada e com 2 filhos dependentes, está isenta de IRS. Significa que não é beneficiária do apoio adotado pelo governo. Como esta família, temos 2 milhões de trabalhadores em todo o país. São famílias, são crianças e são jovens que vivem no limite das suas possibilidades e a quem o governo mostra total insensibilidade.
1: Palavras na abertura do debate pedido pelo PS para discutir o aumento do custo de vida. Contagem decrescente para a primeira convocatória do selecionador nacional Jorge Jesus. Os nomes serão conhecidos daqui a sensivelmente 1 hora. Em cima da mesa podem estar algumas novidades. E quais são, Paulo Miranda?
3: Entre as possíveis novidades poderão estar na baliza José Sá, agora na 2ª divisão inglesa ao serviço do Wolverhampton, e Rui Silva, que tem sido muito irregular no Sporting. Já Diogo Costa será intocável, tem sido um dos melhores ou uma das figuras do campeonato. Na defesa, Eduardo Quaresma poderá ser alternativa a Gonçalo Inácio. No meio campo, João Palhinha e Mateus Fernandes podem ganhar espaço. Já no ataque, os avançados Gonçalo Paciência, Fábio Silva e André Silva poderão juntar-se a Cristiano Ronaldo, que deverá manter-se entre as opções. Portugal começa a defesa da Liga das Nações a 24 de setembro.
1: Certezas nesta convocatória, só mais daqui a pouco. Portugal joga em Alvalade com o País de Gales já na próxima quinta-feira, o primeiro de 4 jogos a contar para a Liga das Nações nesta pausa para seleções. Onda de calor é o que traz o fim de semana, com máximas acima dos 30 graus. O tempo quente vem para ficar, como nos explica a meteorologista Alexandra Fonseca.
4: São aqui os dias com bastante calor, a permanecerem com temperaturas elevadas até acessivelmente no meio da semana. Já nessa altura começará ligeiramente a descer.
1: Durante o fim de semana, as máximas podem atingir os 38 graus no Alentejo, em Lisboa e Vale do Tejo. E recordar que este é o último fim de semana de verão. O outono começa já na próxima quarta-feira.
0: Portanto, o verão vai despedir-se em grande, não é?
1: Não,
0: é
1: o verão mesmo. Parece que veio para ficar fora de horas.
0: Então fica fora de horas. Fazer
1: um after hours.
0: Já não seria uma surpresa. Olha, por falar em horas, meio-dia pode ser?
1: Meio-dia.
0: Muito
1: está combinado.
0: Até já.
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3: Ora, vamos lá, bom dia, boa sexta-feira. Parece que vem um fim de semana de praia, de piscina ou de mangueira no jardim. Enfim, não estamos aqui para julgar. Já lhe trago a previsão do estado do tempo, mas para já trago-lhe música. Esta hora vai começar ao som de Rod Stewart, já a seguir, Baby Jane.
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para hoje e também assim para o fim de semana. Então, hoje sol à vista, boas notícias assim para os indecisos da roupa. Vamos ter céu limpo, vento com alguma vontade assim de aparecer. Temperaturas um bocadinho mais abaixo do que temos tido nos últimos tempos, mas parece que tudo muda no fim de semana. Portanto, um bocadinho mais quentes hoje no norte e centro, um bocadinho mais frescas no sul. Resumindo, é um dia para aproveitar o sol, mas se calhar não deixar assim o casaco muito longe, porque à noite pode arrefecer um bocadinho e pode vir também algum vento, não é? Ora, o que é que vem por aí, né? M80, mais música, claro. Não tarda nada. Recordamos Dexys Midnight Runners com Come On.

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0: faz muita piada esta música. I like to move it real to real na M80 nesta sexta-feira. Já sabe que a sexta-feira por aqui pede outra energia, não é? Isso traduz em que é mais música, é mais variedade, mais ritmo ao longo de todo o dia. Se já está de olho no fim de semana, nós tratamos da banda sonora. Afinal, às sextas-feiras, a M80 é sempre mais. E daqui a nada, Just Around the Corner, que é onde está o fim de semana, não é? Está mesmo ali à esquina, os Cockrobin.
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damos os parabéns a uma das vocalistas dos Human League, Joanne Cattrall. Era apenas uma estudante de 18 anos quando foi descoberta numa discoteca pelo fundador da banda, Philip Oakey. Na altura, estava com a melhor amiga Susan. Philip Oakey estava à procura de uma vocalista para a nova fase da banda e acabou por contratar as duas. Há mais música na M80 com Human League.

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1: E já voltamos à música, agora vamos às notícias, Ruben Mateus, e vamos mais uma vez olhar para o preço dos combustíveis.
2: É que estamos na véspera de mais um aumento do preço dos combustíveis, é já na próxima segunda-feira, e o Ministro do Ambiente insiste que o Governo não está a ganhar dinheiro com esta crise dos combustíveis. Maria da Graça Carvalho defende que o Executivo foi rápido a reagir ao aumento substancial do preço do gasóleo e da gasolina.
3: O Governo foi rápido a reagir ao aumento dos preços dos combustíveis. Criámos logo em março um mecanismo de redução dos impostos sobre os combustíveis que devolve a totalidade de receita adicional do IVA resultante do aumento dos preços. Insisto, não estamos a ganhar dinheiro com esta crise.
2: A mesma posição de que o Estado não está a ganhar dinheiro com a crise dos combustíveis é defendida pelo Ministro da Economia, Manuel Castro Almeida.
4: O Estado não ganha com a guerra. Isso é um assunto absolutamente claro. O que ganha no IVA devolve no ISP em 23 cêntimos por litro. Mas deixe-me dizer-lhe, ontem o Conselho de Ministros aprovou atribuir às famílias 800 milhões de euros. Aos reformados, por um lado, e às famílias todas com salários mais baixos, até ao sexto escalão de rendimento, que já não é um salário muito baixo. Se usássemos estes 800 milhões de euros, nós podíamos baixar em 24 cêntimos o custo dos combustíveis. Mas a opção que estamos a fazer é de deixar que as famílias resolvam onde é que vão gastar esse dinheiro, esses 800 milhões de euros. São as famílias que resolvem se vão gastá-lo no combustível ou em alimentação. Há muita gente que não tem carro.
2: Declarações destes dois ministros esta sexta-feira. Gasóleo e gasolina ficam mais caros na próxima semana. Os últimos dados da Associação Nacional de Revendedores de Combustíveis, a ANAREC, falam numa subida de 10 cêntimos no gasóleo e de 8 cêntimos na gasolina. Quem serão os convocados? Sabes a esta hora quais as escolhas de Jorge Jesus, a primeira convocatória enquanto selecionador nacional para os 4 jogos da Liga das Nações que acontecem neste mês de setembro e também em outubro. Esperam-se novidades na convocatória. À 1 da tarde iremos trazer todos os detalhes desta primeira seleção, desta primeira escolha de Jorge Jesus, ele que se estreia como técnico da equipa portuguesa. A Ilha de Puxadouros, na Ria de Aveiro, está à venda com o leilão a terminar na próxima sexta-feira, 25 de setembro. À pergunta, quanto custa? A resposta começa nos 750 mil euros, com o valor final a ser definido pelo leilão que está a ser realizado. Esta ilha tem 37 hectares, o equivalente a mais de 50 campos de futebol, 2 casas, 2 palheiros, com estes equipamentos a terem como função o apoio à pesca. A somar a isto, quem vencer o leilão fica ainda com um barco de recreio, um trator, uma pá niveladora, uma grua de carga, um reboque e um cais de acesso à ilha. São alguns extras. Para saber como participar no leilão, é ir ao site da M80 e passar pela área de notícias.
1: Não está caro, tendo em conta que é uma ilha, não é? Mas é muito trabalho, rouba. É muito grande, muita coisa, 2 casas, um trator, um não sei o quê.
2: Pronto, o preço está em conta, não é?
1: Está em conta, tendo em conta.
2: Agora tem muita tralha, não é?
1: Tem.
2: Então és uma pessoa que já te estralha.
1: Já te estralha, não quero mais. Até daqui a uma hora.
2: Até já.
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14: E cá estou eu consigo até às 4 da tarde. Muito obrigada pela companhia aí desse lado. Olha, estava aqui a olhar para o calendário das coisas especiais que se celebram hoje e há aqui um dia muito giro, se calhar vai querer aproveitá-lo. Já lhe conto, mas para já vamos à música.
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0: O Elevador da Glória, Rádio Macau na M80, quase a regressar aos palcos. Não se esqueça que há concertos da banda da Xana, do Flaco e companhia, já no final de setembro e início de outubro. É uma ótima oportunidade para rever esta banda ao vivo. Olha, quase assim parecido com rever os Rádio Macau. É um dos dias que celebra hoje, o dia de procurar um velho amigo. Isto é giro. Portanto, aquele colega de escola que não vê há 20 anos e que provavelmente já tentou procurar no Facebook ou no Instagram, sem sucesso. Hoje, se calhar, volta a procurar, que pode ser um bom reencontro, não é? Às vezes encontramos assim pessoas que não vemos há tanto tempo e é tão bom. Ainda no outro dia aconteceu comigo. Bom, daqui a nada, R.E.M., Imitation of Life, aqui na M80. Vamos também ouvir e, se calhar, bater assim o pezinho ao som de I Think We're Alone Now, de Tiffany. E há muito mais. Deixe ficar. Boa sexta-feira.
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0: Ricky Martin é 80 com Living La Vida Louca. Estava aqui a pensar que pode cometer certas loucuras. Pode, com os 20 mil euros hoje do Show Me The Money. 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Por aqui, voltamos à música, não tarda nada, com Billy Idol, White Wedding, e há muito mais, deixe-se ficar para ouvir.
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5: Então diz que esta sexta-feira, 18 de setembro, é dia de procurar um velho amigo e eu acho que vou dar aqui uma ajuda à nossa ouvinte Joana a reencontrar uma velha amiga. Olá, Joana.
6: Olá, olá.
5: Olá.
6: Daqui Joana da Nazaré. Sobre reencontrar amigos que já não víamos há muito tempo.
5: Sim.
6: Eu por acaso tenho uma amiga... que já não vejo ela desde o tempo de escola na EB23 Dr. Bissai Barreto em Castanheira de Pera. Era uma amiga espetacular, ela dependia-me dos mauzões, digamos assim. Ela chama-se Marisa Catarino. Pode ser que esta mensagem chegue a ela, quem sabe,
5: via rádio. Pode ser que sim.
6: Se chegar a ela, eu gostava muito, muito, muito de reencontrá-la, porque nunca mais me esqueci dela, tenho-me sempre lembrado dela, como é que ela está, o que é que ela está a fazer. Por isso, olha, se conseguir encontrá-la via M80, agradeço. Marisa Catarino, nós andámos juntas na escola, EB23 Dr. Bissai Barreto, em Castanheira de Pera. É sim, mas pronto, por acaso gostava muito de voltar a encontrá-la.
5: Vamos
6: beijinhos,
5: beijinhos,
6: um
5: Joana.
6: Bom fim de semana.
5: Beijinhos, Joana, e se isto resultar, depois tenho que me contar, está bem? Boa sorte.
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2: E agora as notícias, à uma da tarde, já cá está o Ruben Mateus. Não sei se ainda tenho combustível para tanta conversa sobre os combustíveis, Ruben, mas é por aí que começamos, não é?
3: E ele está cada vez mais caro e tens que ser poupadinha.
2: É verdade.
3: O Estado não está a ganhar dinheiro com a crise dos combustíveis. Mais uma subida a caminho e o Ministro da Economia garante que as contas públicas não lucram com os preços elevados de gasolina e gasóleo.
4: O Estado não ganha com a guerra. Isso é um assunto absolutamente claro. O que ganha no IVA devolve no ISP em 23 cêntimos por litro. Mas deixe-me dizer-lhe, ontem o Conselho de Ministros aprovou atribuir às famílias 800 milhões de euros. Aos reformados, por um lado, e às famílias todas com salários mais baixos, até ao sexto escalão de rendimento, que já não é um salário muito baixo. Se usássemos estes 800 milhões de euros, nós podíamos baixar em 24 cêntimos o custo dos combustíveis. Mas a opção que estamos a fazer é de deixar que as famílias resolvam onde é que vão gastar esse dinheiro. Esses 800 milhões de euros são as famílias que resolvem se vão gastá-lo no combustível ou em alimentação. Há muita gente que não tem carro.
3: Na próxima semana, gasóleo e gasolina ficam mais caros, de acordo com a Associação Nacional de Revendedores de Combustíveis. Já com o reforço do desconto fiscal em ISP, o gasóleo sobe 6,5 cêntimos, a gasolina aumenta 5 cêntimos. O guarda-redes Samuel Soares, o lateral Nuno Tavares, o médio Palhinha e o avançado Fábio Silva. São estas as quatro novidades na primeira convocatória do novo selecionador nacional, Jorge Jesus, que explicou ao início da tarde estas escolhas.
5: Dos quatro, tirando o Fábio Silva, foi o único que não trabalhou comigo. Os outros três já trabalharam comigo, Samuel, o João Palhinha e o Nuno Tavares. Portanto, são jogadores que já me conhecem, que eu também já os conheço. Para além disso, não é? Tirando o João, são os outros três jogadores, são jogadores na faixa dos 20 e poucos anos, quer dizer que em 2030 ainda são jogadores que ainda não chegaram aos 30 anos, são jogadores do presente e do futuro, e principalmente pelo aquilo que é o mais importante, pelo aquilo que neste momento eles estão a fazer nos seus clubes.
3: Jorge Jesus escolheu 25 jogadores para os 4 jogos da Liga das Nações, nesta que será uma pausa longa para as seleções. A primeira partida é já na quinta-feira em Alvalade. A seleção nacional recebe o País de Gales. Foi encontrada uma nova espécie de felino selvagem. É a primeira em mais de um século. Podes já começar a pesquisar, Wanda, porque eu acho que tu vais gostar.
2: Ah, é?
3: Chama-se Leopardus tilcaio, ou mais simples, Wanda, gato tilcaio.
2: Espera,
3: foi encontrado na Bolívia. Pesquisa, pesquisa, pesquisa. 46 centímetros da cabeça à cauda e pesa cerca de 1,4 kg. Ou seja, menos do que um gato doméstico comum. E tenho a dizer, eu sei que os jornalistas não adjetivam, mas neste caso sim que abriu uma exceção.
2: Então,
3: tenho a dizer que é muito fofinho.
2: É muito fofinho. Deixa ver, olha, aparece-me aí, gato tilcaio, imagens, deixa ver.
3: L-C-A-Y.
2: Ai, que fofo, é mesmo fofo.
3: Dá a sensação que um leopardo se apaixonou por uma gata. E consumaram
2: e foram muito felizes e tiveram um bebê. Ai, que fofo. É este, não é? Com umas risquinhas.
3: É lindo.
2: Ai, é
3: tão
2: muito
3: giro.
2: Muito giro.
3: Tão lindo.
2: Queres ver que vou adotar mais um gato?
3: Atenção que este é mais selvagem.
2: Pois, calhar é melhor, não é? É melhor deixá-lo no seu ambiente natural. Olha, voltas aqui ao teu ambiente.
3: Volto, sim.
2: Daqui a uma hora. Até já.
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14: E chegou a hora de almoço desta sexta-feira e chega com o quê? Com mais uma efeméride. Então hoje é Dia Internacional do Cheeseburger. Uma excelente desculpa para trocar essa saladinha por um belo cheeseburger ao almoço. Ou então, não faça isso e mantenha a dieta. Guarde só a informação. A seguir, Coldplay.
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um dos grandes, grandes sucessos dos anos 80 na M80. Agora, vamos avançar aqui um bocadinho no calendário e vamos já até dia 11 de outubro. É nessa data que a Albufeira vai trocar os carros pelas bicicletas. Chega a Bike Fun Marathon, 5, 10 ou 21 quilómetros para pedalar em família ou com amigos. Você é que escolhe a distância. Sem cronómetro, sem pódio, sem complicações. É só diversão, convívio e uma manhã diferente nas ruas da Albufeira, que vão estar fechadas ao trânsito e em total segurança. Participe se quiser. Inscreva-se em bikefunmarathon.pt. Este é um evento com o apoio da M80 e pode saber mais detalhes em m80.pt, porque eu, a seguir, dou-lhe mais música. E para acompanhar este almoço de sexta-feira, temos Britney Spears, temos New Radicals, temos Bun, temos Wham e muito mais. Boa sexta-feira, bom quase fim de semana.

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0: não tarda nada, são 2 da tarde. E não tarda nada, o seu telefone pode tocar e pode ser do Show Me The Money. 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Daqui a nada, Annie Grant, Gimme Hope, Joanna e muito mais para ouvir onde? Aqui, claro, na Rádio dos Clássicos.
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músicas mais populares da banda. Last Resort foi inspirada num colega de quarto do vocalista Jacoby Shadix, que tentou cometer suicídio, mas foi salvo a tempo. Na altura, a música acabou por servir de inspiração e mudar a vida de muita gente. Há mais música na M80 com Papa Roach.

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3: E às 2 da tarde temos as notícias. Ruben Mateus, vamos falar sobre a nova lei que está a caminho no combate à droga.
4: Criminalizar a venda de droga falsa. A lei está a ser preparada pelo governo. Quem o confirma é o ministro da Administração Interna, Luís Neves, com o pedido de criminalização da venda de droga falsa a ter sido feito pelo presidente da Câmara de Lisboa, Carlos Moedas. A venda de droga falsa será, de acordo com o ministro, um crime de burla, com as autoridades a poderem tomar medidas neste sentido. Gasóleo a subir 6 cêntimos e meio por litro, gasolina a ficar mais cara 5 cêntimos por litro. Assim será na próxima semana, de acordo com os dados da Associação Nacional de Revendedores de Combustíveis. E estes números já têm em conta o reforço do desconto fiscal do ISP. Novo aumento, combustíveis mais caros, mas o ministro da Economia, Castro Almeida, garante que o Estado não está a lucrar.
5: O Estado não ganha com a guerra. Isso é um assunto absolutamente claro. O que ganha no IVA devolve no ISP em 23 cêntimos por litro. Mas deixe-me dizer-lhe, ontem o Conselho de Ministros aprovou atribuir às famílias 800 milhões de euros. Aos reformados, por um lado, e às famílias todas com salários mais baixos, até ao 6º escalão de rendimento, que já não é um salário muito baixo. Se usássemos estes 800 milhões de euros, nós podíamos baixar em 24 cêntimos o custo dos combustíveis. Mas a opção que estamos a fazer é de deixar que as famílias resolvam onde é que vão gastar esse dinheiro. Esses 800 milhões de euros são as famílias que resolvem se vão gastá-lo no combustível ou em alimentação. Há muita gente que não tem carro.
4: Declarações do Ministro da Economia esta sexta-feira. São 4 as novidades na primeira convocatória de Jorge Jesus como selecionador nacional. O guarda-redes Samuel Soares, o defesa Nuno Tavares, o médio Palhinha e o avançado Fábio Silva. Na convocatória mantém-se Cristiano Ronaldo e Jorge Jesus fala em rendimento.
6: O Cris é um jogador como todos os outros, tem rendimento, joga, não tem rendimento, não joga. É assim que eu faço com todos e não é por ser o Cris. Agora que o Cris tem um estatuto diferente, tem. A carreira dele é diferente, tem 5 bolas de ouro. Mas isso conta para as minhas decisões? Não. Conta nada, zero. Mas que é diferente dos outros, é.
4: Jorge Jesus escolheu 25 jogadores para os 4 jogos da Liga das Nações neste mês de setembro e no mês de outubro. O primeiro é já na quinta-feira em Alvalade. A equipa das esquinas defronta o País de Gales. Vamos e fechamos em Marte, porque lá o robô Curiosity da NASA tirou fotos a pequenas crateras que se assemelham a pegadas. Estas pequenas crateras têm alguns centímetros de largura, estão próximas de uma das montanhas gigantes do planeta vermelho. Até ao momento ninguém consegue ainda explicar como é que se formaram estas pequenas crateras tão semelhantes a pegadas. E por isso pergunto-te, Wanda,
7: sim.
4: Já foste a Marte?
7: Não, mas sou muito desconfiada. Alguém anda por lá. De certeza.
4: Alguém. A fazer rádio, talvez.
7: Se calhar, temos concorrência.
4: Marte FM.
7: Olha, está feito por hoje,
4: está
7: Ruben.
4: Feito por hoje e até a segunda-feira.
7: Muito bem, bom fim de semana.
4: Bom fim de semana.
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3: E cá estou eu, e cá está você desse lado, não é? Muito obrigada pela companhia, obrigada por passar o dia de trabalho ao som da M80. Estou aqui com muito boa música para lhe dar a ouvir. Já a seguir temos Ace of Base, depois Chutes e Pontapés, e há muito mais. Ai, a Show Me the Money, que está mesmo aí. É durante esta hora, sim, que o seu telefone pode tocar e podem estar 20 mil euros à sua espera.

0: Os chutes e pontapés nesta sexta-feira, sem pressa, mas com o ritmo na M80. Estamos assim a aquecer motores para o fim de semana, não é? Com mais música da sua vida, mais clássicos, mais histórias. Boa disposição há sempre deste lado. É por isso que às sextas-feiras a M80 é mais. E daqui a nada, Santana com Corazón Espinado. Vamos ter também mais um episódio da minha playlist. Ainda os Camionards, os Azeitonas. Enfim, há muita música para ouvir por aqui. Portanto, olha, deixe ficar, pode ser.
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Hoje vamos ouvir o primeiro single dos Nirvana. Em 1988, quando ainda eram uma jovem banda de Seattle formada por Kurt Cobain e Chris Novoselic, os Nirvana lançaram Love Buzz, uma versão de um tema originalmente gravado pelos Shocking Blue no final dos anos 60. Editado pela Independent Sub Pop, o single tornou-se numa das primeiras referências do som que ajudaria a definir o movimento grunge. A mistura entre melodia, distorção e aquela energia punk já deixava perceber o potencial da banda, que, poucos anos mais tarde, como sabemos, mudaria a história do rock. Antes de Nevermind, antes de Smells Like Teen Spirit, havia Love Buzz. Os Nirvana, hoje na minha playlist.

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música na M80. Hoje damos os parabéns a uma das vocalistas dos Human League, Joanne Cattrall. Era apenas uma estudante de 18 anos quando foi descoberta numa discoteca pelo fundador da banda, Philip Oakey. Na altura, estava com a melhor amiga Susan. Philip Oakey estava à procura de uma vocalista para a nova fase da banda e acabou por contratar as duas. Há mais música na M80 com Human League.

0: E são 3 da tarde, mais um minuto. Está na hora das notícias. Ana Bernardino, boa tarde.
1: Olá, boa tarde. E começamos com uma informação de trânsito. A autoestrada do Norte está cortada nos dois sentidos, na zona de Aveiro, por causa de um incêndio florestal que começou naquela área. A A1 foi cortada pelas 2 da tarde, mantém-se assim entre Aveiro Sul e Albergaria, entre os quilómetros 233 e 249. Como alternativas, há a A25, a A17 e a Estrada Nacional 235. O incêndio está a provocar estes constrangimentos. Começou por volta do 12:30, numa zona florestal da freguesia de Eixo e Airol, no concelho de Aveiro, bem perto da A1. Segundo a página da internet da Autoridade Nacional de Emergência e Proteção Civil, estão a combater o fogo neste momento mais de 220 operacionais, apoiados por 63 meios terrestres e 8 meios aéreos. Um homem de 52 anos foi detido pela Polícia Judiciária por ser o principal suspeito da autoria de 4 incêndios no concelho de Penamacor, 3 em maio, 1 na véspera da detenção. Segundo a informação da PJ, os incêndios foram provocados com recurso à chama direta através da utilização de um isqueiro. Vamos agora às novidades da primeira convocatória de Jorge Jesus. São 4, o guarda-redes Samuel Soares, o defesa Nuno Tavares, o médio Palhinha e também o avançado Fábio Silva fazem parte da lista de 25 convocados para os 4 jogos na Liga das Nações. E na convocatória mantém-se Cristiano Ronaldo, e Jorge Jesus fala em rendimento.
2: O Cris é um jogador como todos os outros, tem rendimento, joga, não tem rendimento, não joga. É assim que eu faço com todos, e não é por ser o Cris. Agora que o Cris tem um estatuto diferente, tem. A carreira dele é diferente, tem 5 bolas de ouro. Mas isso conta para as minhas decisões? Não. Conta nada, zero. Mas que é diferente dos outros, é.
1: O primeiro jogo é na quinta-feira em Alvalade, a Seleção Nacional defronta o País de Gales. E a leitura pode ser uma forma de participação na democracia, especialmente para os jovens. Esta é a mensagem que deixa Odete Severino Soares, uma das organizadoras do Festival Literário para Crianças e Jovens, o Plenário.
3: E a leitura também é um direito e pode ser uma forma de participação, porque nos ajuda a questionar, a desenvolver a nossa capacidade crítica, a construir as nossas próprias opiniões. E esta possibilidade de participar e de falar e de ser ouvido é efetivamente uma dimensão importante dos direitos das crianças e dos jovens.
1: O festival é à porta aberta na Assembleia da República. Termina às 5 da tarde, por isso ainda tem tempo para ir lá.
0: Para ir até lá. Até já, Ana.
1: Até já.
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0: E já vamos com 8 minutos depois das 3 da tarde. Já sabe que este fim de semana que se aproxima vai ter calorzinho, não é? Diz que vêm mais temperaturas de verão, muito sol, máximas acima dos 30 graus em grande parte do país. Ou seja, é o último fim de semana do verão, na verdade, mas o outono não está com vontade de chegar ainda. O que chega é mais música. E a próxima é da Shakira.
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canção. Eu acho que já disse várias vezes que é uma das minhas preferidas da música portuguesa. Vídeo Maria, o GNR na M80. Agora vamos espreitar aquele festival Novinho em Folha. Já sabe qual é? Novinho em Folha, a verdade, estreia hoje. Chama-se Rock Idão. Chega então esta primeira edição deste festival que junta grandes concertos, vinhos do Dão, gastronomia, lifestyle e muitas experiências. Então hoje, dia 18, sobem ao palco Mica, David Bruno, Cassete Pirata e também os Pontos Negros. Amanhã há mais música com, entre outros, UB40 featuring Ellie Campbell, Delfins e muito mais. Então, dois dias de música, sabores e boa energia onde? No Parque de Santiago, em Viseu. Os bilhetes estão à venda e pode saber mais em rockidão.pt. Estreia, é uma estreia de um novo festival e claro que tem o apoio M80. Se puder, dê lá um saltinho que vai saber bem. Agora, 13h18, já a seguir, Unbelievable. Vamos recordar os EMF.

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0: agora? Quer saber novidades do Show Me The Money? Não quer? Pois bem, vou-lhe dizer. Tivemos mais um vencedor. É verdade, o José Sebastião de Almada não escondeu o entusiasmo nem os 1000 planos que já tem para os 20 mil euros, não é? E é tão bom, muitos parabéns, José Sebastião. Ora, para a próxima semana temos 40 mil euros e é prémio garantido, portanto vai sair mesmo sim. E pode já começar a participar, como sempre. Entretanto, voltamos à música por aqui, não tarda nada, com Prefab Sprouts, também com Meatloaf, no Há Mais Música, e mais à frente há o HF. Boa sexta-feira, bom fim de semana. E ainda tenho aqui mais um recadinho. 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E onde é que está esse podcast? 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E onde é que está? 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
1: Boa tarde e bom regresso a casa aí com um saltinho do fim de semana. Estamos praticamente às 4 da tarde. Vamos às notícias com Ana Bernardino e a principal autoestrada do país está cortada ao trânsito. Boa tarde, Ana.
2: Olá, boa tarde. A1 continua cortada ao trânsito entre o nó de Aveiro Sul e Albergaria, em ambos os sentidos, como alternativas A25, A17 e também a Estrada Nacional 235. Em causa está o incêndio em Airol, que está a ser combatido por cerca de 250 operacionais e 11 meios aéreos. A Comissão de Inquérito ao Processo de Correção dos Exames Nacionais do Secundário vai ser mesmo uma realidade. A criação deste instrumento parlamentar proposto pelo Bloco de Esquerda, recebeu luz verde do PS e do Chega. O Ministro da Educação revelou esta tarde que surgiram mais de uma centena de novos processos de alunos para colocar nas escolas públicas, mas garante que estão todos a ser colocados e que a falta de professores está a ser resolvida. Uma semana após o arranque do ano letivo, em que vários pais denunciaram a inexistência de vagas nas escolas públicas para os filhos, o Ministro Fernando Alexandre garante que os alunos estão a ser todos colocados. E o apoio extraordinário de 600 euros anunciado pelo Governo destina-se às IPSS, que utilizem viaturas em serviços como apoio domiciliário e transporte de utentes. O esclarecimento foi feito hoje pela Ministra do Trabalho, Solidariedade e Segurança Social.
3: É para todos os IPSS que desempenhem esses serviços de apoio ao domicílio, de levar e trazer, portanto, todas as pessoas que utilizem veículos no seu dia-a-dia.
2: Maria do Rosário Palma Ramalho, à agência Luz em Alcanena, no distrito de Santarém. O treinador do Sporting rejeita que a equipa seja inconsistente, apesar dos pontos perdidos nos últimos minutos em jogos recentes. Na antevisão do jogo de amanhã contra o Arouca, Rui Borges defendeu que não há só um lado negativo.
4: Tem sido em pequenos detalhes, temos dois empates com dois autogolos, coisas que não controlamos, muito honestamente, porque de resto, em termos daquilo que é consistência, e aí eu vou ter que puxar aqui de trás a cassete e relembrar aquilo que tem sido o trabalho da equipa técnica Rui Borges, é perceber que a consistência é que foi campeão nacional, teve em duas finais da Taça de Portugal, teve numa final da Taça da Liga, teve numa meia-final da Taça da Liga, disputou uma supertaça, fez 82 pontos em duas épocas, num ano foi campeão, na outra não chegou para ser campeão. A equipa ou a equipa técnica que mais golos tem à frente do Sporting, golos marcados.
2: O Sporting, terceiro da Liga, com 14 pontos, recebe amanhã o Arouca, quinto classificado, com 10 pontos. O jogo está marcado para as 20h30 da noite.
1: Obrigada, Ana Bernardino, e até já. São 4h02, a próxima é do Elton John, vai ouvir daqui a uns minutinhos, chama-se I'm Still Standing.
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1: É isso mesmo, boa tarde, bem-vindo a mais um Regresso a Casa, consigo até às 7 da tarde, preparado para o fim de semana, hein? Fim de semana cheio de calor, é o último fim de semana de verão, se bem que o calor na prática vai aguentar mais os dias, ainda assim espero que tenha grandes planos para o fim de semana e que um deles seja ouvir a M80, obviamente. Vamos começar com Elton John?
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1: É uma bela música, chama-se I'm Still Standing, também uma bela mensagem. Qualquer coisa, 910 25 80 81 é o número.

0: Hoje até se trabalha com outra energia, não é? Sexta-feira, está em fim de semana. Atenção que é já amanhã e domingo a grande estreia do Festival Roquidão em Viseu. Aliás, amanhã não, hoje e amanhã a grande estreia do Festival Roquidão em Viseu. Mais uma boa razão para dar um saltinho a Viseu este fim de semana. Há gastronomia, produtos locais, muitas experiências e claro que há muita música, música boa. Hoje Mika, depois há UB40 featuring Ali Campa, Luz Delfins e muito mais. É um belo cartaz, uma bela estreia. Festival Roquidão este fim de semana no Parque de Santiago. Tiago em Viseu, saiba mais em m80.pt e os bilhetes já estão à venda. Vamos lá ouvir Summer of 69, é já a seguir com o Bryan Adams.
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0: 80, boa tarde, bom regresso a casa. Nota-se mesmo que está aí o fim de semana. A música é outra, o ritmo é outro, que bom. São 4:30 da tarde. Está na hora de espreitarmos o trânsito pela primeira vez, que a esta hora na M80 é uma oferta Toyota Pro Week e para isso preciso do Paulo Miranda. Alô, Paulo.
1: Olá, muito boa tarde. Elsa. Nesta altura a situação não está nada fácil para o norte, mais propriamente para o distrito de Aveiro. Na A1 o trânsito está cortado devido a um incêndio entre Albergaria e Aveiro, o trânsito cortado nos dois sentidos, entre os quilómetros 233 e 249, a alternativa A25 e A17, portanto para fugir então a este corte da autoestrada do Norte. Fica também a nota para a cidade do Porto, onde já há mais movimento na saída da cidade através da A1 em direção à A44. Há também trânsito a circular com lentidão na via de cintura interna entre o Estádio do Dragão e o nó da A3. Lentidão também nos dois sentidos na Avenida AEP e no início da A28 em direção à Ponte Lessa e a Viana. Passando para Lisboa, trânsito mais acumulado na Cril, na sequência de um acidente na zona do Senhor Roubado, o trânsito acumulou bastante. Agora há um novo acidente junto ao Strada, o que faz com que a fila comece junto ao nó da Pontinha até à passagem pelo primeiro acidente e depois mais à frente abrandamentos também devido ao tal acidente na zona do Senhor Roubado. Há ainda paragens na Cril também no sentido de Sacavém para o túnel do Grilo, conto com filas no final do eixo Norte-Sul, na segunda circular em ambos os sentidos para o Campo Grande. Para a ponte 25 de Abril já há dificuldades a partir da zona de Campo Lide, no eixo norte-sul, em direção à Almada. No sentido contrário, um acidente no viaduto de Alcântara está agora também a deixar o trânsito mais demorado a partir da Baixa de Almada, em direção a Lisboa.
0: Obrigada, Paulo Miranda, foi um gosto e até já.
1: Até já.
0: 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Que vai ser um belo fim de semana com calor. Para quem gosta de calor vai ser ótimo. Para quem não gosta, boa sorte, nos próximos dias vai ser assim. Mas pronto, este fim de semana a temperatura sobe. Amanhã aviso amarelo para Coimbra, Leiria e Lisboa. E ainda o vento a soprar mais forte nas terras altas do centro e do sul. Domingo este aviso amarelo por causa do calor chega a quase todos os distritos do litoral. Amanhã as máximas começam nos 27 graus. É a máxima mais baixa, 27. Está prevista para Aveiro e também para a Guarda. Depois Viana do Castelo, Sines e Sagres com 28, Porto e Bragança 29, Vila Real, Viseu e Faro com 30, Porto Alegre 32, Braga, Castelo Branco, Leiria e Setúbal 33, Lisboa e Beja com 34, Coimbra e Évora a chegar aos 35 e a máxima mais alta é de 36 graus e está prevista para Santarém.
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0: Bom fim de semana. A partir de segunda-feira temos aqui algumas novidades no Regresso a Casa e também um jogo novo que eu quero experimentar consigo. Vamos jogar todos os dias depois das 6 da tarde. Vai ser tão giro. Mas claro que continuamos a jogar o Que Música É Esta depois das 5:20. Atenção, há coisas que não se perdem. Entretanto, como se costuma dizer já daqui a pouco com a Sandra Braga Fernandes, nova edição. Esta tem a ver com setembro. Ou seca as fontes ou leva as pontes. Já tinha ouvido esta expressão? Vai ouvir a seguir esta da Corona.

0: Imagino-me a dançar, fazer uma pausa no trabalho e dançar um bocadinho com os seus colegas de trabalho. Não sei se concretizou ou não, espero que sim. Se for, na próxima vez mando vídeo, pode ser. Agora vamos fazer uma pausa para aprender mais qualquer coisa com a Sandra Braga Fernandes.
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2: O provérbio setembro ou seca as fontes ou leva às pontes traduz de forma quase cinematográfica a imprevisibilidade do tempo no final do verão. A expressão está documentada em Portugal e tem várias semelhanças noutras línguas românicas, como o galego, o castelhano, o catalão ou o italiano. A origem está no calendário agrícola e na observação do tempo pelas comunidades rurais. Depois de um verão habitualmente seco, setembro podia prolongar a estiagem ao ponto de secar nascentes e fontes. Mas podia também fazer as primeiras chuvas intensas do outono, capazes de provocar cheias e arrastar pontes. É precisamente essa oposição entre seca e chuva torrencial que este provérbio traduz. Não é uma previsão meteorológica, mas uma memória de séculos de observação do clima. Revela duas faces de um mês de transição, em que o verão ainda resiste, mas o outono já começa a chegar.
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0: 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É só procurar por Como se costuma dizer.
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0: E esta sabe cantar? É dos The Weasel, chama-se Dialetos da Ternura e é de

0: E hoje foi um momento muito emocionante do Show Me the Money.
1: 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Dois toques.
2: Show Me the Money. Oh meu Deus, não acredito.
3: Acredito, como é que se chama?
2: José Sebastião.
3: José.
2: Ai, obrigado Jesus. Nesse momento estou a trabalhar, estou em Oeiras, mas eu vivo na Amadora.
3: Já não precisa trabalhar mais hoje. Hoje é só, para de trabalhar e só grita Show Me the Money até ir para a cama, pode ser?
2: Logo ontem que o patrão me reuniu e me baixou o ordenado e hoje ganho o Show Me the Money. Muito obrigado.
3: Olha, eu estou tão, mas tão feliz por si. Muitos parabéns, Zé.
2: Muito obrigado.
0: E é tão bom fazer pessoas felizes, não é? E caramba que foi, tinha de ser, tinha que calhar ao José para a próxima semana, se calhar é a sua vez. E já se pode inscrever. Valor 40 mil euros em cartão e é prémio garantido, ou seja, vai sair de certeza. Inscreva-se já por SMS, enviar vencer para o número 68900 e depois na próxima sexta-feira, quem sabe se não é a sua vez. Agora, uma bela música dos Queen.

0: Queen, chama-se Kind of Magic, é de longe a música da sua vida e não sei se está incluída no M80 Top 10 deste fim de semana, sempre com a Sandra Ferreira, e são as 10 músicas mais ouvidas de uma banda ou de um artista, e este fim de semana há a Queen, amanhã às 10 da manhã e depois repete domingo às 4 da tarde, chama-se M80 Top 10, e se é fã dos Queen não vai querer perder. Daqui a pouco, uma bela música dos Talking Heads.
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mais populares da banda. Last Resort foi inspirada num colega de quarto do vocalista Jacoby Shadix, que tentou cometer suicídio, mas foi salvo a tempo. Na altura, a música acabou por servir de inspiração e mudar a vida de muita gente. 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

0: 5:03, boa tarde. Já voltamos à música com o Phil Collins. Daqui a pouco chama-se Two Hearts. E agora as notícias com Ana Bernardino. Uma em cada 5 pessoas em Portugal vive em situação de pobreza energética. Boa tarde, Ana.
1: Olá, boa tarde. São pessoas que não conseguem pagar a energia necessária em casa. É o que revela um estudo europeu que identifica que entre mulheres, pessoas com problemas de saúde mental e residentes fora dos grandes centros urbanos portugueses, são esses os mais vulneráveis. O estudo Pobreza Energética na Europa compara a situação em Portugal, França, Alemanha, Itália, Polónia e Suécia a partir do inquérito realizado no âmbito do projeto europeu Gênesis. Em Portugal, 19% dos inquiridos responderam que não conseguem ou dificilmente conseguem pagar a quantidade de energia e os recursos energéticos necessários para satisfazer todas as necessidades do agregado familiar. O valor coloca Portugal entre os países com maior incidência de pobreza energética dos 6 analisados, apenas atrás de França. E o Governo garante que 97% dos pedidos feitos no programa Cresce Feliz têm vaga atribuída. A Ministra do Trabalho diz que neste momento há capacidade para mais de 141 mil crianças.
2: É importantíssimo nós termos estes equipamentos porque combate o nosso envelhecimento demográfico, apoia as famílias, permite que as famílias possam tomar as decisões que entendam quanto aos filhos que querem e também é um contraponto ou um suporte, digamos assim, muito importante para o desenvolvimento empresarial da região, que é o que se passa aqui nesta região, que está a ter um grande desenvolvimento empresarial e industrial e, portanto, os trabalhadores e as trabalhadoras precisam ter sítios para acolher os seus bebés.
1: Uma visita à Alcanena, a Maria Palma Ramalho destaca que ter creches ajuda as famílias a crescer, mas também as empresas. De acordo com a ministra, desde abril de 2024 há mais 19 mil vagas gratuitas nas creches. Num único dia, o Ministério da Educação recebeu mais de 100 novos pedidos de alunos à procura de vaga numa escola pública. A revelação foi feita esta tarde por Fernando Alexandre. O ministro garante que todos os alunos estão a ser colocados. O treinador do Sporting rejeita que a equipa seja inconsistente, apesar dos pontos perdidos nos últimos minutos, nos jogos mais recentes. Na antevisão do jogo de amanhã contra o Arouca, Rui Borges defendeu que não há só um lado negativo.
3: Tem sido em pequenos detalhes, temos 2 empates com 2 autogolos, coisas que não controlamos, muito honestamente, porque de resto, em termos daquilo que é consistência, e aí eu vou ter que puxar atrás a cassete e relembrar aquilo que tem sido o trabalho da equipa técnica Rui Borges, é perceber que a consistência é que foi campeão nacional, teve em 2 finais da Taça de Portugal, teve numa final da Taça da Liga, teve numa meia-final da Taça da Liga, disputou uma supertaça.
1: O Sporting, terceiro da Liga, com 14 pontos, recebe amanhã o Arouca, quinto classificado. O jogo é às 8:30 da noite. Dizer também que a A1 continua cortado ao trânsito entre o nó de Aveiro do Sul e a Albergaria, ambos os sentidos. Em causa está o incêndio em Airol, que está a ser combatido a esta hora por 260 operacionais e 9 meios aéreos.
0: Obrigada, Ana. Mais notícias de trânsito daqui a 3 minutos com o Paulo Miranda.
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17: E às 5h10 feitamos o trânsito com o Paulo Miranda, que esta hora na M80 é uma oferta Coldwell Banker Portugal. Paulo Miranda, e agora?
18: Continua tudo muito complicado, principalmente na zona de Aveiro, onde a autoestrada do Norte, a A1, está cortada entre os 233 e 249, devido a um incêndio. O trânsito está a ser desviado para a A25 e também para a A17. Na A25 já houve acidente junto a Angeja, na saída para esta localidade, e por isso maiores dificuldades a partir da zona do estádio. Há também trânsito lento na A17, pelo menos até à passagem por Oliveirinha, isto em direção a Norte. Também dificuldades no sentido contrário, na passagem pelo Nó de Gigueira. Passando para a cidade do Porto, o trânsito está um pouco mais acumulado na Avenida AEP em ambos os sentidos, também na Via de Cintura Interna entre o Estádio do Dragão e a passagem pelo Nó da A3. No sentido inverso, há agora abrandamentos na zona da Boa Vista, na passagem por Arca d'Água e também na zona de Paranhos em direção ao Nó da A3. Sair para o lado de Gaia também é difícil. Na Via de Cintura Interna, a partir de Francos, o trânsito está lento e há um trânsito demorado, principalmente na via mais à direita, na saída para a A44 em Coimbrões. Passando para a zona de Lisboa, mantém-se um acidente no final do tabuleiro da Ponte 25 de Abril, já no viaduto de Alcântara, com fila a partir da zona do Feijó, os acessos ao Nó de Almada congestionados. No sentido contrário, para sair de Lisboa, há paragens a partir de Campolide. Há agora também informação de trânsito mais acumulado a partir da zona de Sete Rios, em direção a Telheiras. Demora também na Cril, na sequência de acidente no Senhor Roubado, a partir da zona comercial de Odivelas. Também um acidente neste sentido, mais à frente da Cril, na saída do túnel do Grilo, está a provocar filas não só na subida de Odivelas, mas também da A8 para o túnel do Grilo. O IC19 tem trânsito compacto na zona de Pinamanique e mais à frente na reta dos comandos. Quanto à A5, lentidão para a ponte 25 de Abril e também entre Canarexide e a passagem pelo Estádio Nacional.
17: Obrigada, Paulo Miranda, e até já. 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Vai ser um fim de semana quente, com vários avisos amarelos por causa do calor. As máximas vão dos 27 aos 36 graus. 27 é a máxima prevista para Aveiro e para a Guarda amanhã. Depois, Viana do Castelo, Sines e Sagres a chegar aos 28. Porto e Bragança, 29. Vila Real, Viseu e Faro com 30. Porto Alegre, 32. Braga, Castelo Branco, Leiria e Setúbal com 33. Lisboa e Beja, 34. Coimbra e Évora, 35. E Santarém a chegar aos aos 36 graus. É a máxima mais alta amanhã. 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Eu sou a Elsa Teixeira, boa tarde, espero que esteja pronto para o fim de semana. Atenção Porto, já lhe vou falar de uma comédia que está quase aí a chegar. Primeiro vamos à música e eu acho que vai adorar esta música.
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17: Foi escrita pelo Phil Collins para o filme Buster, onde o Phil Collins entra como protagonista, ganha um Grammy, ganha um Globo de Ouro e eu acho que tem uma energia tão boa. Chama-se Two Hearts e é de longe a música da sua vida. Boa tarde.

São 5h16, eu sou a Elsa Teixeira, está a ouvir M80. E atenção Porto, a comédia Pisa Menos está quase a chegar ao Coliseu do Porto. Duas amigas desiludidas com os homens resolvem vingar-se no desgraçado que lhes vai entregar o jantar, que é uma pizza. Esse desgraçado é o Eduardo Madeira, as amigas são Liliana Santos e também a Núria Madruga. Um belo elenco que vai poder ver em palco no Coliseu do Porto no dia 30 de setembro com a M80. A peça chama-se Pisa Menos e pode tentar ganhar convites duplos em m80.pt. Esta é para cantar. Os Delfins, Sou Como um Rio.

Muito boa tarde, está a ouvir M80, é sexta-feira, entregámos o Show Me The Money, não sei se já se inscreveu para a próxima semana, já pode, são 40 mil euros em cartão e ainda por cima é prémio garantido, ou seja, vai sair de certeza, não se esqueça. Entretanto, chegou-me aqui uma mensagem a dizer: Elsa, por favor, a malta aqui do escritório está morta, tivemos uma das piores semanas de trabalho. Agora é para animar as pessoas do escritório, desse escritório que teve uma semana péssima. Não sei se se revê nesta mensagem ou não, mas agora é para pôr mais alto e dançar. Vamos a isso.

0: Suzanne Paris e uma sortuda ouvinte M80 vai a Paris dia 7 de outubro para ver a Celine Dion ao vivo. Entretanto, temos reações.
1: Oh, Elsa, então é só para as pessoas do escritório? Para quem anda a apanhar feijão verde, não é também?
0: Era. Esta foi para melhorar o dia de toda a gente, inclusive quem anda a apanhar feijão verde. Um beijinho à Eduarda, espero que jogue connosco daqui a pouco. Oh, que música é esta?
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1: E também consigo, às 5h26, está mais do que na hora, vamos jogar.
2: Que música é esta?
1: Como sempre, só lhe vou dar um segundo de uma música e depois quero que me diga que música que é, quem é que canta, essas coisas todas. Está pronto? Então vá, vamos a isso. A música de hoje começa assim. Super fácil, mas vou tocar mais uma vez. Enquanto pensa nisso, 910, 25, 80, 81. Vá enviando as suas mensagens que eu já toco Inner Circle. Na, na, na.

0: Inner Circle, boa tarde, são 5:30 da tarde. Já vamos espreitar o trânsito com o Paulo Miranda. Para já só vou mostrar a música mais uma vez. Estamos a jogar ao Que Música É Esta? E vamos só aqui ouvir o palpite da Kátia.
1: Hoje acerto.
0: É?
1: É Heróis do Mar. É pá, só se andar ceguinha. Eu hoje acerto. Elsa. É Heróis do Mar.
0: Ceguinha ou surdinha, neste caso, se calhar é mais surdinha, não é? Não sei. Não estou a dizer que está errada, nem que está certa. Vou só passar mais uma vez. 910, 25, 80, 81. Continua a enviar os seus palpites. Para já vamos respeitar o trânsito com o Paulo Miranda. 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Alô, Paulo.
2: Alô, não está nada fácil o trânsito agora na zona de Lisboa. Continua difícil, principalmente para a ponte 25 de Abril, no sentido Almada-Lisboa. Um acidente no final do tabuleiro, já no viaduto de Alcântara. No sentido contrário, há demora também a partir de Campolide. Todos os acessos estão bastante congestionados, principalmente o da A5, onde a fila já ultrapassa o nó de Caselas. Há também dificuldades na A5 em direção a Cascais. Há agora informação de acidente na zona do Estádio Nacional, já com fila a partir do acesso da Cril. No IC19 o trânsito está também agora mais compacto a partir da zona da Damaia até à passagem por Queluz. Bastante trânsito na segunda circular nos dois sentidos para o Campo Grande. Também na Cril a partir sensivelmente dos túneis de Benfica até à passagem pela zona do Olival Basto. Mais à frente filas também para entrar no túnel do Grilo, porque há acidente à saída do túnel. Está também preenchido o eixo norte-sul na ligação à Cril em Camarate, mas mais atrás o trânsito está compacto entre Sete Rios e a zona de Telheiras. Já na zona de Aveiro continua cortada a autoestrada do Norte, entre Aveiro e Albergaria, aos quilómetros 200 ou entre os quilómetros 233 e 249, continuam a ser alternativas à A25 e à A17. Já na cidade do Porto o trânsito está mais desacumulado na via de cintura interna, na passagem por Bonjoia em direção ao nó da A3 e depois a partir de Francos em direção à Ponta Rábida. Sentido inverso, há abrandamentos na zona de Francos e prolongam-se pelo menos até à saída para as Antas. A3 e a A28 e Avenida AEP em direção a Matosinhos, com trânsito sujeito a demora.
0: Obrigada, Paulo, até já. O
2: até
0: trânsito
2: na
0: 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Vai ser um fim de semana muito quente, com vários avisos amarelos por causa disto. Amanhã, aviso amarelo para Coimbra, Leiria e Lisboa. Depois, domingo, aviso amarelo vai chegar a quase todos os distritos do litoral. Amanhã começamos nos 27 graus, máxima prevista para Aveiro e para a Guarda. Depois, Viana do Castelo, Sines e Sagres com 28. Porto e Bragança, 29. Vila Real, Viseu e Faro a chegar aos 30. Porto Alegre, 32. Braga, Castelo Branco, Leiria e Setúbal, 33. Lisboa e Beja, 34. Coimbra e Évora, 35, e Santarém com 36 graus de máxima.
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0: E cá estamos nós a jogar a esta hora.
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0: A de hoje começa assim. E que música é esta?
4: Alô, Elcinha.
0: Olá.
4: Pois, já pensando, imaginando que vou acertar ao lado.
0: Calma.
4: Será o Mr. Loba Loba. Mr. Loba Loba. Do Shaggy.
0: Se calhar já
4: penso que esse começo deve ser. Beijinhos.
0: Beijinhos, mas cantar dessa forma já parece outra coisa, João.
5: Boa tarde, fala JB, Alcochete. Parece-me ser Heróis do Mar.
0: Muito bem. E depois tenho aqui, nem sei como explicar esta mensagem, Nelson.
6: Essa é aquela música.
7: Olá, sou o Nelson de Carnaxide.
0: Pois, eu percebi que era o Nelson. Bom, a música de hoje começa assim. Estes palpites ajudaram? Nem por isso, não sei. 910, 25, 80, 81. Palpites por mensagem, diga-me que música é aquela. Esta junta, Joan Jett and the Blackhearts, I Love Rock and Roll, da M80. Boa tarde e bom regresso a casa. Faltam 26 minutos para as 6.

0: A energia desta música é tão boa. Está a ouvir M80, boa tarde e boa viagem. Não sei se já está de regresso a casa ou não, mas boa viagem. Estamos a jogar ao Que Música É Esta? E a de hoje começa assim. E que música é esta, Maria João?
1: Olá, Elsa, boa tarde. A mim parece Jovanotti, L'Ombelico del Mundo. Fala, Maria João. Beijinhos.
0: Beijinho.
2: Boa tarde, 80, que é a Isadora de Alcochete. E a música de hoje eu tenho certeza que é Sorte Grande da Ivete Sangalo. Boa tarde, bom trabalho a todos.
0: Obrigada, um beijinho. E depois temos aqui um Ivo. O Ivo que foi meu estagiário quando quando eu estava na Cidade FM. Olá.
3: Sofinha, fala o teu estagiário favorito, o Ivo. Então, eu acho que a música é Ivete Sangalo, Poeira. Eu acho que é essa. Pronto, quero mandar-te um grande beijinho, estou com muitas saudades tuas. Espero que não tenha deixado de ser o teu estagiário favorito.
0: Não, não. Nunca, Ivo, nunca. É o meu preferido. E também acho que o único estagiário rapaz que eu tive. Um beijinho. A música começa assim. E que música é esta? Enquanto pensa nisso, para já vou dar-lhe o número de telefone 910-25-80-81. Agora, enquanto pensem que música é esta, chutes e pontapés. É para cantar. Vamos embora. A carga...

0: os embaixadores do rock, chutes e pontapés na M80. Faça o que eles dizem, um pouco de fé, tenha um pouco de fé nos seus palpites. Não diga, eu acho que... Não, é com certeza, com convicção. Estamos a jogar ao Que Música é Esta? A música começa assim. Vamos lá ouvir mais alguns palpites.
1: Olá, Elsa, tudo bem?
0: Tudo bem.
1: Fala João de Lisboa.
0: E então, João?
1: Eu acho que a música de hoje é Heróis do Mar, Paixão. Paixão.
0: Não é o único a pensar assim.
1: Beijinhos a todos. Bom fim de semana.
0: Beijinho e bom fim de semana.
2: Olá, olá, boa tarde, M80. Boa tarde a todos os ouvintes.
0: Olá.
2: Aqui fala o Luís de Mãe Martins.
0: Tudo bem?
2: Eu hoje mesmo, sem certezas, arriscaria em Rod Stewart. Some Guys. Parece, pode ser que esteja certo, pode ser que não. Bom fim de semana para todos. Cuidado com o calor.
0: É isso mesmo, cuidado com o calor e já agora cuidado nas estradas também.
3: Boa tarde, daqui Jorge Félix.
0: Olá.
3: A falar do Alentejo,
0: e
3: mais
0: cansado?
3: Propriamente da cidade de Moura. Eu penso que hoje a música será Jovanotti, L'Ombelico del Mundo.
0: Sim.
3: Um abraço a todo o auditório da M80 e pronto, é isso.
0: É
3: acho
0: isso.
3: Que acertei.
0: Bom fim de semana. Parece-lhe que é Jovanotti ou será outra coisa qualquer? Ana?
4: Olá, Elsa, boa tarde.
0: Olá.
4: Um excelente fim de semana para todos.
0: Obrigada.
4: Aparentemente parece o Jovanotti com o L'Ombelico del Mundo, com esse tum-tum inicial. Espero que sim. Beijinho.
0: Beijinho e bom fim de semana. Ainda tem mais 3 minutos para enviar o seu palpite por mensagem para o WhatsApp da M80 910 25 80 81.
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0: Elsa Teixeira.
1: E consigo a tentar adivinhar.
0: Que música é esta?
1: Sabemos que começa assim. Então e agora, Paulo?
2: Olá, Elsa, boa tarde. Será Heróis do Mar com a música Paixão, Paixão, não vais fugir de mim? Será? Bom fim de semana.
1: Obrigada, igualmente. Será que a Marta consegue ajudar?
3: Olá, Elsa. Olha, nós aqui da Praça de Espanha não sabemos, não descobrimos, mas mandamos-te um grande beijinho de fim de semana e que continuas a meter estes concursos que a gente gosta. Concursos não, passatempos. Que a gente não ganha nada, ganhamos só boa disposição. Isso já é muito bom.
1: É.
3: Beijinhos.
1: Um beijinho.
4: Olá, Elsa.
1: Olá.
4: Aqui é o Francisco.
5: E João.
4: Nós achamos que a música
5: é...

0: Quero ouvir mais uma vez.
1: É lá.
0: Beijinho, tchau, Elsa, bom programa.
1: Obrigada, beijinho. Alexandra.
2: Olá, Elsa, sou a Alexandra e sou do Montijo. Eu e os meus queridos colegas ouvimos todos os dias M80.
1: Oh, yeah.
2: Faz-nos sempre companhia. E achamos que a música é Sorte Grande da Ivete Sangalo. Beijinhos e bom fim de semana.
1: É isso, vamos embora. A ver o pum pum pum. Sorte Grande da Ivete Sangalo hoje no Que Música é Esta, segunda-feira. Voltamos a jogar à mesma hora, depois das 5h20. Boa tarde, bom regresso aqui.

Sempre depois das 5h20, mais coisa, menos coisa. E lá está, ela repete muitas vezes poeira, mas a música chama-se Sorte Grande. Continua por aí a ouvir o Regresso a Casa da M80 e ponha mais alto para ouvir esta.

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2: Seis e um, boa tarde. Daqui a pouco, Never Ending Story, o Limal. E agora as notícias com Ana Bernardino e vamos percorrer um mapa de incêndios. Boa tarde, Ana.
3: Olá, boa tarde. E começamos pelo incêndio em Aveiro. Continua ativo na localidade de Airol, mas já começou a ceder-se. A esta hora estão no local mais de 300 operacionais, 86 veículos e 10 meios aéreos. Este incêndio obrigou ao corte da Autoestrada do Norte entre Aveiro Sul e Albergaria. Noutro incêndio, a Mortágua, distrito de Coimbra, o fogo começou pouco antes das 5 da tarde e está a ser combatido por mais de 100 operacionais, 24 veículos e 2 meios aéreos. O ministro da Administração Interna sente-se tranquilo por esclarecer tudo o que for preciso, seja onde for.
4: Eu estou absolutamente tranquilo de enfrentar e de esclarecer todos os inquéritos, averiguações, audições em todo o lado. Portanto, estou muito à vontade, pode dizer, portanto, é o que tiver que acontecer, lá estarei.
3: Luís Neves diz que é só chamarem e lá estará. O ministro garante que está confortável e que quando isso mudar, avisa o primeiro-ministro.
5: Mal seria se a minha ação governativa destes meses, que é de todos conhecida, me guindasse por sondagens. Estou muito feliz no meu trabalho. Estou muito feliz no meu trabalho. Temos a dar passo, olha. Questão das fronteiras, criámos estruturas para o combate aos incêndios, para a prevenção de combate aos incêndios que não existiam.
6: Mas sente-se confortável?
5: Peço desculpa. Absolutamente confortável. No dia que não me sentisse confortável, era eu próprio de ao seu primeiro-ministro que não me sentia confortável.
3: O ministro da Administração Interna na comemoração do aniversário da Polícia Municipal de Lisboa. O governo garante que 97% dos pedidos feitos no programa Cresce Feliz têm vaga atribuída. A ministra do Trabalho, a Maria Palma Ramalho, diz que neste momento há capacidade para mais de 141 mil crianças.
7: É importantíssimo nós termos estes equipamentos porque combate o nosso envelhecimento demográfico, apoia as famílias, permite que as famílias possam tomar as decisões que entendam quanto aos filhos que querem e também é um contraponto ou um suporte, digamos assim, muito importante para o desenvolvimento empresarial da região, que é o que se passa aqui nesta região, que está a ter um grande desenvolvimento empresarial e industrial e, portanto, os trabalhadores e as trabalhadoras precisam ter sítios para acolher os seus bebés.
3: A ministra, numa visita a Alcanena, no distrito de Santarém, Maria Rosário Palma Ramalho, destaca que a ter creches ajuda as famílias a crescer, mas também as empresas. De acordo com a ministra, desde abril de 2024, há mais 19 mil vagas gratuitas nas creches.
2: Obrigada, Ana. As notícias de volta às 7. São 6:04, mais os minutos, e vamos ter com o Paulo Miranda para saber onde é que para o trânsito a esta hora.
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21: 6:09, boa tarde. 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Paulo Miranda, e agora como é que estamos?
22: Continua o trânsito bastante complicado na zona da Grande Lisboa, ainda na sequência do acidente que ocorreu precisamente na zona de Alcântara, no final do tabuleiro metálico e na entrada para o viaduto de Alcântara. Aí um acidente a ocupar a via esquerda e central, ainda em fase de resolução, e já a fila na A2 a partir da Baixa de Corroios. Há também demora nos acessos ao nó de Almada, sentido inverso devido à curiosidade. Também o trânsito está bastante complicado, fila desde o viaduto de Sete Rios em direção à Almada, todos os acessos bastante congestionados, nomeadamente o acesso da A5, onde a fila está a começar na zona de Miraflores. Já foi resolvido o acidente na zona de Queijas na A5, no sentido Lisboa-Cascais. No entanto, mantêm-se as paragens a partir do acesso da Cril até à passagem por Carnaxide. Há demora também de Pinamanica até à zona de Queijas. é luz no IC19, no sentido de Lisboa-Sintra, nos dois sentidos, no Campo Grande o trânsito está lento na segunda circular, na Quiril também há trânsito agora mais demorado no ramo de acesso à Ponte Vasco da Gama, trânsito lento também no sentido inverso, na subida de Camarate em direção ao Nó de Sacavém, na passagem pelo Senhor Roubado há também abrandamentos no sentido Algés ou de Velas. Passando para a zona de Aveiro, continua a autoestrada cortada entre o quilómetro 233 e 247, entre os nós de Albergaria e de Aveiro Sul. A alternativa têm sido as autoestradas A25 e A17. No entanto, no sentido sul-norte, estas autoestradas, apesar de alternativa, estão agora bastante preenchidas também, pelo menos até ao nó de Albergaria. Na cidade do Porto, o trânsito está mais acumulado na via de cintura interna, a partir de Francos, em direção à Ponta Arrábida. Mais atrás há um acidente agora na zona do Estádio do Dragão e há abrandamentos em Monjoia, sentido contrário, lentidão a partir do nó de Francos até à passagem pelas Antas, à Avenida AEP também, com dificuldades nos dois sentidos.
21: Obrigada, Paulo Miranda. 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Vai ser um fim de semana de muito calor. Atenção, não se esqueça de evitar as horas de maior calor. Se for para a praia, beba muita água. Temos aviso amarelo amanhã para Coimbra, Leiria e Lisboa por causa do calor. Mas amanhã também o vento vai soprar mais forte nas terras altas do centro e do sul. Domingo, aviso amarelo que chega a quase todos os distritos do litoral por causa deste calor intenso. Amanhã as máximas começam nos 27 graus, vão até aos 36. 27 é a máxima prevista para Aveiro e para a Guarda, Viana do Castelo, Sines e Sagres com 28, Porto e Bragança 29, Vila Real, Viseu e Faro 30, Porto Alegre 32, Braga, Castelo Branco, Leiria e Setúbal com 33, Lisboa e Beja 34, Coimbra e Évora 35 e Santarém 36. 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

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Eu sou a Elsa Teixeira, boa tarde, são 6:12. A partir de segunda-feira há novidades aqui no Regresso a Casa da M80 e uma delas vai acontecer aqui a esta hora. M80+. Mas já lhe vou explicar melhor, para já, o Limahl com Never Ending Story. Boa tarde e bom regresso a casa com a M80.

Entrou na banda sonora do filme História Interminável, que é um dos meus filmes, pelo menos era, porque depois já a revi e acho que ficou assim um bocadinho datado. E depois também, mais recentemente, da série Stranger Things, que é espetacular. Bom, a partir de segunda-feira, novidades aqui no Regresso a Casa, vai haver aqui um novo jogo que vai puxar pela sua cabeça. É um desafio, mas para o qual eu vou dar pistas para ajudar. Eu acho que vai ser giro jogar em família ou com quem estiver consigo. Vai ser tão giro como que música é esta, pelo menos essa é a minha esperança. Eu espero que goste, estreia segunda-feira a esta hora e vamos jogar todos os dias, vai ser espetacular. Conto consigo, pode ser? Vida de Marinheiros, mais uma que tem energia certa para o fim de semana, sitiados na M80. Boa tarde e bom regresso a casa, são 6h16.

0: fim de semana, o Survivor no Regresso a Casa. São 6h23, está a ouvir M80. 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Sabe quem vem por aí? A Gloria Gaynor, I Will Survive. É ótima para quem ainda precisa de mais umas horinhas de trabalho.
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0: E para semanas complicadas, para dias complicados, a Gloria Gaynor, I Will Survive, no regresso a casa da M80. Estamos mesmo a chegar às 6:30, lá está, agora, 6:30 da tarde. Vamos feitar o trânsito com o Paulo Miranda, que esta hora na M80 é uma oferta Toyota Pro Week. Paulo Miranda, conta tudo.
1: E continua o trânsito cortado na Autoestrada do Norte, no troço entre Albergaria e a zona de Aveiro Sul, devido a incêndio. Nesta altura também o trânsito está mais complicado na passagem pela zona de Esgueira, em ambos os sentidos, na A17. Também filas nas portagens da Autoestrada na saída para a A25. Vai encontrar também trânsito agora mais acumulado na zona de Cacia, principalmente no sentido Esgueira-Cacia. Já na cidade do Porto, o trânsito está um pouco mais lento no final da A3 para a via de cintura interna. A ver se aí tem acidente na zona de Paranhos e há fila a partir da zona do Amial, como também com demora no sentido contrário entre Bom Joia e o nó da A3 e mais à frente a partir de Francos em direção à ponte da Arrábida. Quanto à A28, com um trânsito bastante intenso na passagem pelo Norte Shopping, o que está a provocar maiores dificuldades na Avenida AEP na ligação do Porto para Matosinhos. No sentido inverso, há também fila na entrada para a via de cintura interna. A avenida da AEP está mesmo cheia. Na cidade de Lisboa, já foi resolvido o acidente na zona de Alcântara. A fila para a ponte 25 de Abril, na margem sul, na A2, está a começar um pouco antes do segundo viaduto do Feijó. Os acessos ao Nó de Almada estão congestionados. Há ainda paragens a partir de Campolide, na avenida da ponte, em direção ao Tabuleiro, e no eixo norte-sul também demora, tal como na A5, as paragens começam em Miraflores em direção à autoestrada, aliás, em direção à Avenida da Ponte. O acesso das Amoreiras, Alcântara, também bastante congestionados ambos os acessos. Na A5, mas em direção a Cascais, na sequência do acidente em Queijas, mantém-se as dificuldades a partir da subida de Miraflores. E na Cril, também o trânsito está bastante demorado nos acessos ao túnel do Grilo. Descer de Camarate para Sacavém também muito difícil, e a Ponte Vasco da Gama está com o trânsito bastante compacto logo a partir de Lisboa em direção à zona do Montijo.
0: Obrigada, Paulo, e até já. 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Vai ser um fim de semana muito quente, com a temperatura a subir. Amanhã também vento forte nas terras altas do centro e do sul. Temos as máximas amanhã a começar nos 27 graus. Está prevista esta máxima para Aveiro e também para a Guarda. Depois Viana do Castelo, Sines e Sagres a chegar aos 28. Porto e Bragança com 29. Vila Real, Viseu e Faro 30. Porto Alegre 32. Braga, Castelo Branco, Leiria e Setúbal com 33. Lisboa e Beja 34. Coimbra e Évora 35, e Santarém a chegar amanhã aos 36 graus.
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0: Eu não sei se planeia ir para a praia este fim de semana. Se for, muito bem, aproveite, não se esqueça, protetor solar, beber muita água e já agora evitar comportamentos perigosos, principalmente nesta altura de muito calor por causa dos incêndios. Quanto à música, essa está sempre garantida aqui na M80.
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0: E esta é para quem vai para a praia. Pesticida, Sal da Caparica, é de longe a música da sua vida. Boa tarde, boa viagem, bom fim de semana.

Adele que o faz cantar. Então pronto, continua a cantar com a M80. Eu sou a Elsa Teixeira, bom fim de semana. 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Eu sou a Elsa Teixeira e este é o grande sucesso do projeto Superman Lovers. Chama-se Starlight. 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

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Boa tarde, bom regresso a casa. Faltam 13 minutos para chegarmos às 7 da tarde. A partir das 7 à M80 Sunset com Jay Lyon. Melhor banda sonora para os seus finais de tarde. Entretanto, esta manhã ficou a conhecer provavelmente o projeto The Boys of the Band, um projeto que junta o Melão do Excesso, Capinha dos de Arrasar e o Gato dos Milênio. Fizeram um medley com as músicas Meu Universo És Tu, Rainha da Noite, Eu Sou Aquele. Mostrar-lhe aqui um bocadinho.

0: The Boys of the Band, Melão, Capinha e Gato, hoje nas manhãs da M80. Um projeto que junta, lá está, o Melão do Excesso, o Capinha dos de Arrasar e o Gato dos Milênio. Se não ouviu este momento, eles também trouxeram a música nova do projeto. Se não ouviu, pode ouvir a conversa e também as músicas ao vivo na íntegra, na App Rail. É só escolher rádios e programação, e as manhãs de hoje foi ali por volta das 10 e pouco da manhã. Rail, já sabe, é aquela aplicação que tem de ter aí no seu telefone. A playlist da banda também está no Rail e há uma nova edição para ouvir já daqui a pouco.
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Hoje vamos ouvir o primeiro single dos Nirvana. Em 1988, quando ainda eram uma jovem banda de Seattle formada por Kurt Cobain e Chris Novoselic, os Nirvana lançaram Love Buzz, uma versão de um tema originalmente gravado pelos Shocking Blue no final dos anos 60. Editado pela independente Sub Pop, o single tornou-se numa das primeiras referências do som que ajudaria a definir o movimento grunge. A mistura entre melodia, distorção e aquela energia punk já deixava perceber o potencial da banda, que, poucos anos mais tarde, como sabemos, mudaria a história do rock. Antes de Nevermind, antes de Smells Like Teen Spirit, havia Love Buzz. Os Nirvana, hoje na minha playlist.

E hoje sou assim a playlist da banda. É mais uma edição que pode encontrar no Raya ou é só procurar nos seus podcasts por a playlist da banda. E de Nirvana, lançamos para a Rita Lee.

0: E já falta pouco para arrancar o M80 Sunset com o Jay Lyon. São 7 da tarde. Boa tarde. Notícias agora com Ana Bernardino e ainda há horários por preencher nas escolas. Boa tarde, Ana.
1: Boa tarde. Ainda há pelo menos 1000 horários completos por preencher. O número foi avançado pelo Ministério da Educação à margem da inauguração de 3 centros tecnológicos em Lisboa. Fernando Alexandre garantiu, no entanto, que há professores disponíveis para dar aulas.
2: Temos cerca de 1000 horários completos por preencher. A partir da manhã vamos colocar professores todos os dias. Temos 11 mil professores disponíveis para dar aulas e que não estão colocados. Temos sempre aquele desacerto entre aquilo que os professores desejam e as necessidades.
1: Em relação aos alunos sem vaga nas escolas, Fernando Alexandre reafirma que todos os dias chegam novos alunos.
2: Os alunos colocados estão a ser todos colocados. Todos os dias aparecem, infelizmente. Ontem foram mais 100 e continuam a aparecer. E por isso os alunos que aparecem não podem ser colocados antes de aparecer.
1: As aulas já começaram, com exceção do secundário, que começa então na próxima semana. Lisboa vai receber mais polícias até ao final do ano. O Ministro da Administração Interna anunciou reforço esta tarde à margem do aniversário da Polícia Municipal de Lisboa.
3: A Direção Nacional tem previsto esse reforço para o final do ano. Este ano de 26 é um ano feliz para a Polícia de Segurança Pública e sempre feliz para a Polícia. É para todos nós. Há muitos anos, mas estou a falar há muitos anos, que nenhum governo autorizava que a polícia tivesse dois concursos. Este ano tivemos.
1: O presidente da Câmara, Carlos Moedas, ficou satisfeito com esta novidade apresentada por Luís Neves.
4: Por duas razões. A primeira, em relação a estes dois concursos para a Polícia de Segurança Pública, foi-nos prometido 200 PSPs e 100 polícias municipais e, portanto, este discurso do ministro vem confirmar que tal vai ser cumprido até ao fim do ano. Eu penso que é muito importante.
1: Carlos Moedas já tinha pressionado o governo para cumprir com o reforço de agentes na capital. 70 alunos da Escola Básica Gonçalo Mendes da Maia, na Maia, apresentaram doença gastrointestinal após almoçarem na quinta-feira na cantina escolar. A cantina foi encerrada hoje por precaução. Um homem de 52 anos foi detido pela PJ por ser o principal suspeito da autoria de 4 incêndios no concelho de Penamacor, 3 em maio e 1 na véspera da detenção. Segundo a informação avançada pela Polícia Judiciária, os incêndios foram provocados com recurso à chama direta através da utilização de um isqueiro. Os portugueses Mundspel foram obrigados a cancelar a digressão nos Estados Unidos. Deveriam iniciar, no dia 29 deste mês, uma digressão com os britânicos Cradle of Filth, nos Estados Unidos da América, mas problemas com os vistos obrigaram a banda a adiar os planos. Ao longo de um mês, a digressão deverá passar por uma série de cidades norte-americanas, de vários estados, provavelmente sem a presença dos Mundspel.
0: Obrigada, Ana Bernardini. Bom fim de semana.
1: Bom fim de semana.
0: São 7:03, daqui a pouco o trânsito com o Paulo Miranda.
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13: M80. 7:07, boa tarde, bom fim de semana. 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
14: Agora continua cortada a Autoestrada do Norte, ainda devido ao incêndio entre Aveiro e Albergaria. A alternativa continua a ser a A17 e a A25. Na zona do Grande Porto, o trânsito já melhorou. Há, no entanto, ainda filas na via de cintura interna, um pouco antes do Estádio do Dragão, até à passagem pelo Nó da A3. Há também fila no sentido contrário, a partir do Amial, também até ao Nó da A3. E a partir da zona de Francos para a Ponta Rábida, o trânsito ainda está sujeito a demora. Passando para a zona de Lisboa, fica a informação para um acidente na estrada nacional 118, na zona do Campo de Tiro de Alcochete. Trânsito muito complicado na ligação de Alcochete para o Porto Alto. Mantém-se as filas para a ponte 25 de Abril. Há agora também um carro avariado na Via Verde, mais à esquerda, na Praça da Portagem, a dificultar ainda mais a circulação no sentido Almada-Lisboa. Sentido contrário, já houve acidente na zona de Alcântara e o trânsito mais difícil em todos os acessos à Avenida da Ponte e ao tabuleiro da 25 de Abril. Na A5, a fila está a começar na zona de Miraflor, local onde começa também a fila em direção a Cascais devido a um acidente na zona de Queijas. Há também dificuldades na segunda circular em ambos os sentidos. Mantém-se o trânsito lento no IC19 de Pinamanica até à zona de Queluz, na Cril, na passagem pelo túnel do Grilo em direção a Loures, e há também fila na zona do Senhor Roubado. Quanto à Ponte Vasco da Gama, também o trânsito ainda está bastante compacto entre Sacavém e a saída para o Montijo.
13: Obrigada, Paulo, e bom fim de semana.
14: Bom fim de semana.
13: 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Vai ser um fim de semana de muito calor, com aviso amarelo para vários distritos por causa disso. Amanhã, aviso amarelo para Coimbra, Leiria e também para Lisboa. Depois, domingo, este aviso amarelo chega a praticamente todos os distritos do litoral. Temos máximas a começar nos 27 graus, vão até aos 36 amanhã. A máxima mais baixa está prevista para Aveiro e também para a Guarda, que é de 27 graus. Viana do Castelo, Sines e Sagres com 28, Porto e Bragança 29, Vila Real Real, Viseu e Faro 30, Porto Alegre 32, Braga, Castelo Branco, Leiria e Setúbal 33, Lisboa e Beja 34, Coimbra e Évora 35 e Santarém com a máxima mais alta amanhã chegar aos 36 graus. 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Sete e dez, eu sou a Elsa Teixeira. A partir de agora, a melhor banda sonora para o seu final de tarde.
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3: Já reabriu a autoestrada do Norte entre Aveiro Sul e Albergaria. Esteve encerrada desde as 2 da tarde por causa de um incêndio em Airol. No local do incêndio estão mais de 300 operacionais que continuam no local a combater as chamas. O vento forte está a dificultar e muito os trabalhos. E atenção ao perigo de incêndio rural muito elevado, a máximo no Norte, Centro, Alto Alentejo e Algarve. O alerta do Instituto Português do Mar e da Atmosfera é válido para os próximos dias. É esperada uma subida das temperaturas máximas. No litoral norte e centro poderão chegar aos 38 graus. E o ministro da Administração Interna afirmou hoje que espera ter mais polícias nas ruas de Lisboa até ao final do ano. Deixou um anúncio que deixou satisfeito o presidente da Câmara de Lisboa, que tem reivindicado o reforço de meios na capital. Ainda há pelo menos 1000 horários completos por preencher nas escolas de todo o país. O número foi avançado pelo Ministério da Educação à margem da inauguração de 3 centros tecnológicos em Lisboa. O ministro Fernando Alexandre garantiu, no entanto, que há professores disponíveis para dar aulas.
4: Temos cerca de 1000 horários completos por preencher. A partir de amanhã vamos colocar professores todos os dias. Temos 11 mil professores disponíveis para dar aulas e que não estão colocados. Temos sempre aquele desacerto entre aquilo que os professores desejam e as necessidades.
3: Em relação aos alunos sem vaga nas escolas, Fernando Alexandre reafirma que todos os dias chegam novos alunos e novos pedidos de vaga. As aulas, entretanto, já começaram, com exceção ao secundário, que começa só na próxima semana. A União Europeia aumentou o nível de alerta da missão naval no Mar Vermelho, uma decisão tomada depois do agravamento da insegurança provocada pela ofensiva dos rebeldes hutis na região. A operação conta atualmente com 3 navios militares e, por isso, a União Europeia decidiu aumentar o nível de alerta da missão naval no Mar Vermelho. Entretanto, o presidente da Câmara de Kiev afirma que a capital ucraniana está sob intenso ataque russo de mísseis de cruzeiro e drones. Testemunhas relatam ter ouvido várias explosões nos céus da cidade. A informação surge numa altura em que a Rússia confirma que uma torre de arrefecimento de uma unidade de uma central nuclear em Kursk foi atingida por um drone durante a madrugada desta quinta-feira.
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8: Boa noite. Bem-vindo ao M80 Rock Party.
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8: Seja bem-vindo à sexta-feira, é assim na M80. É mais música e à sexta-feira é mais rock. E começamos muito bem com Welcome to the Jungle. São as boas-vindas dos Guns N' Roses.
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0: Guns N' Roses e também os Beatles a iniciar-se esta edição do M80 Rock Party, mas não vamos ficar por aqui. Bem, uma sequência imperdível. Tem daquelas músicas que eu gosto muito, como por exemplo dos Journey, mas há o português Slimmy, merece estar neste alinhamento do M80 Rock Party. Vamos lembrar o tema Showgirl, há U2 com Vertigo, Run DMC com os Aerosmith, Walk This Way, e para começar, faz todo o sentido, Let's Get Rockers.
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Gosto muito. Ainda com Steve Perry, os Journey, este Separate Ways. Entretanto, eles têm um novo vocalista, voz muito parecida com a de Steve Perry, e ainda bem. Para já, no M80 Rock Party, vamos mudar. E vamos com os Two Door Cinema Club, What You Know. Depois, amarguinhas.

0: retrato perfeito da noite do Porto, de uma época da noite do Porto, com as amarguinhas, este Just Girls. Daqui a pouco vamos até à Austrália relembrar Suicide Blonde e Nexus.
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2: Vem aí mais subidas do preço dos combustíveis. É um aumento de 6,5 cêntimos no gasóleo e de 5 cêntimos na gasolina, pelo que avançam os revendedores de combustíveis neste final de semana. Na educação, o ministro diz que continuam a aparecer casos de alunos sem vaga nas escolas públicas.
3: Todos os dias aparecem, infelizmente. Ontem foram mais 100, continuam a aparecer. E por isso os alunos que aparecem não podem ser colocados antes de aparecer.
2: E quanto a professores?
3: Temos cerca de 1000 horários completos por preencher. A partir da manhã vamos colocar professores todos os dias. Temos 11 mil professores disponíveis para dar aulas e que não estão colocados.
2: Noutra área de governo, o ministro Luís Neves garante que está disponível para esclarecer tudo o que for preciso, onde for preciso, sobre o tempo que passou à frente da Polícia Judiciária.
4: Eu estou absolutamente tranquilo de enfrentar e de esclarecer todos os inquéritos, averiguações, audições em todo o lado. Portanto, estou muito à vontade.
2: Isto num dia em que anunciou que, até ao final do ano, Lisboa deve receber um reforço de agentes da PSP e da Polícia Municipal, o que deixou Carlos Moedas satisfeito.
5: Foi-nos prometido 200 PSPs e 100 polícias municipais e, portanto, este discurso do ministro vem confirmar que tal vai ser cumprido até ao fim do ano.
2: Também hoje ficou a saber-se que o governo quer tornar crime a venda de droga falsa, caso, por exemplo, do famoso louro prensado. Quem também é protagonista do dia é Jorge Jesus. Fez a primeira convocatória como selecionador nacional com 4 novidades. O guarda-redes Samuel Soares, o lateral Nuno Tavares, o médio João Palhinha e o avançado Fábio Silva. Explicou assim.
6: São jogadores que já me conhecem, que eu também já os conheço. Para além disso, tirando o João, são jogadores na faixa dos 20 e poucos anos, quer dizer que em 2030 ainda são jogadores que ainda não chegaram aos 30 anos, são jogadores do presente e do futuro.
2: No fim de semana, prepare-se para tempo quente, especialmente no litoral, há avisos amarelos a começar já na manhã deste sábado. 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
12: Está no ar mais uma parte do M80 Rock Party. Sejam bem-vindos.
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12: Está comigo e também com o Van Halen daqui a pouco. Why Can This Be Love? Convidados para abrir a segunda parte da edição de hoje do M80 Rock Party e para se juntarem aos grandes Rolling Stones. Vamos lembrar Rock in the Hard Place.

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1: Daqui a pouco relembramos The Tubes.
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Fleetwood Mac, a fechar mais uma sequência aqui no M80 Rock Party. Mais uma vez, bem-vindo. Vamos viajar até 1990, incluído na banda sonora do filme The Adventures of Ford Fairlane, e também no álbum Charmed Live está este grande sucesso de Billy Idol. Chama-se Cradle of Love e toca assim na M80.

0: incluído no quarto álbum dos Foreigner, 1981. Grande tema, chama-se Urgent. Foi um tema surpreendentemente de sucesso no rock, mas com um solo de saxofone, o que não é normal. Daqui a pouco, Kim Wilde.
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altura que saiu esta música, cheguei a vê-los ao vivo, os Him Join Me. Que grande banda e que grande baterista tem esta banda. Para já, vamos falar de grandes guitarras e também de grandes bateristas, mas com os AC/DC, Money Talks. Depois o álbum Blá Blá Blá, Real Wild Child, Iggy Pop no M80 Rock Party.

0: música é esta? Será que sabe? É isso que eu vou querer saber. E todos os dias há um novo desafio. Se disse Bryan Adams, está certo. Se calhar da próxima vez dificulta um bocadinho.
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0: Está no ar mais uma hora do M80 Rock Party.
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0: Está comigo e à sexta-feira é assim na M80, também no na nossa rádio web M80 Rock e disponível no Rail todos os episódios sempre que quiseres. Para já, no M80 Rock Party, relembramos Lover Boy, o grande tema When It's Over, e depois mudamos para a geração de 90, Stone Temple Pilots, Love.
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0: boa memória. Anos 90, Stone Temple Pilots e este Plush a fechar mais uma sequência do M80 Rock Party. Senhores, sem dúvida nenhuma, do rock, e têm que estar presentes neste M80 Rock Party, os Deep Purple. Daqui a pouco relembramos o grande clássico Smoke on the Water. Há ainda Brian Spence na sequência, os Police de Sting e David Coverdale com a sua banda, os Whitesnake, a fechar mais uma grande sequência que começa já a seguir.
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A banda de Dave Coverdale, adoro este tema, chama-se Fool for Your Loving Who's White Snake, no M80 Rock Party. E agora mudamos para Portugal, os grandes chutos e pontapés. Vamos aproveitar e vamos dar um mergulho. Bora!

0: do mundo pop, mas cabem bem aqui. Os Fine and Cannibals no M80 Rock Party. Este Johnny, Come Home. Daqui a pouco, os Cars.
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Kiss and Tell no M80 Rock Party. Brian Ferry. E agora, uma viagem para outros caminhos, para outras fontes. Os Queens of the Stone Age. No One Knows. Só nós é que sabemos.

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1: Estamos no fecho de mais um M80 Rock Party. Como de resto é habitual, fechamos sempre com uma balada para a descansar, para arrefecer o clima, para ligar as luzes da pista de dança do M80 Rock Party. E eu escolhi uma daquelas que está no meu top 10. Quando faço uma playlist, seja em que streaming for, daquelas que eu gosto de ouvir quando preciso de ouvir as minhas músicas, esta está lá. Your Last Trick, Dire Straits. Até para a semana.

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